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4: 21 horas e 18 minutos.
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2: 21 horas e 38 minutos.
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2: 22 horas em ponto.
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0: seu amor. Beijo, Goiânia!
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0: Guilherme Santiago!
2: É muito amor, rapaz!
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2: 22 horas e 19 minutos.
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3: 22 horas e 40 minutos.
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2: 22 horas e 59 minutos.
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5: 23 horas e 19 minutos.
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3: 23 horas e 37 minutos.
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2: 0 hora. Em ponto.
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1: Antes de continuar a cerimônia deste casamento, se alguém souber de algo que impeça este matrimônio, que fale agora.

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2: 1:03.
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1: Eu dedico essa música à primeira garota que está sentada ali na fila. Obrigado.

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2: 2:05.
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2: 3:08.
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2: 4:09.
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1: Horas e 4 minutos.

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2: 5 horas e 15 minutos.
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5: 5:29.
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2: 5 horas e 42 minutos.
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1: 5:59.
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8: Olá, bom dia, meu amigo. Bom dia, minha amiga. Você ouviu 26 horas e 6 minutos. Hoje é terça-feira, 15 de setembro, dia da musicoterapia. Também comemoramos Santo Albino, Nossa Senhora da Piedade ou das Dores, né? A lua é nova e o signo é virgem aí para esta terça-feira. Temperatura de 9 graus. Vai começando aí o nosso show da manhã, até às 8, trazendo música gaúcha, clássicos da música sertaneja, tem música de bandas, notícias, previsão do tempo. Aquela energia boa aí para você começar bem o seu dia. Então, joga aquela água no rosto, acorda direitinho, prepara aquele café no capricho, toma teu chimarrão. 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
2: Aí, música de César Menotti e Fabiano, e teve também o grupo Quero Quero aí pra gente começar o show da manhã desta terça-feira, no apoio sempre da Agrovila. 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Bom dia, bom dia, bom dia!

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4: 6 horas e 19 minutos.
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1: Muito bem, 6:30, você vê o grupo Matizes Gaúcho Dom Juan no show da manhã aqui na 87.9. 9 graus é a temperatura, vem comigo até as 8. A gente vai trazendo aí a boa música sertaneja, música gaúcha e também de bandas. Você pode participar, só mandar teu WhatsApp de música em 991994443.
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1: Vamos lá então, previsão do tempo para esta terça-feira. Sol, muitas nuvens durante o dia, período de céu nublado, noite de céu limpo. Mínima 9, máxima chega aí aos 18 aqui na nossa região. Para amanhã, quarta-feira, sol, algumas nuvens ao longo do dia, à noite forma-se nevoeiro. Mínima 4, máxima chega aos 17 graus. Na quinta-feira, será um dia de sol com o nevoeiro ao amanhecer e as nuvens aumentam à tarde. Muitas nuvens à noite, mínima 7, máxima 23 graus na quinta-feira.

0: 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Não perca a hora, agora 6h31. Você que já está no trabalho, cedinho aí na manhã de terça, aquele abraço.
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0: Saudade da Viola traz Peão Carreiro e Zé Paulo, seguindo seus passos.

0: Você ouviu Saudade da Viola, aqui pela sua 87.9.
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0: 6:39.
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18: Muito bem, 6h47, manhã de terça-feira. Bom dia, obrigado pela sintonia aqui na nossa programação. Você que está em casa, se preparando para o trabalho, um grande abraço aí e uma boa terça-feira.

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2: Muito bem, você viu Tia Barbaridade, o Gaiteiro, teve João Mineiro e Marciano, pode me negar. 6h54, 9 graus, show da manhã, 87.9. 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Muito bem, na sequência aí tem às 7 horas tem o horário eleitoral. Eu vou trazer uma música para a gente fechar a nossa primeira hora e depois a gente volta aqui com o Show da Manhã. Vem aí, Goiano e Paranaense.

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1: Muito bem, música aí de Gilberto e Gilmar. Agora 7h35. Olha, frio se intensifica no Rio Grande do Sul e terça-feira terá sol entre nuvens. O sol aparece em todo o Rio Grande do Sul nesta terça-feira, mas novamente acompanhado de nuvens na maior parte do estado. No oeste e no sul, o tempo terá momentos de céu mais aberto durante a primeira metade do dia, com amanhã começando com as menores temperaturas do estado. Conforme a Metsul, cidades do oeste e do sul devem ter momentos de céu claro na primeira metade do dia, mas da tarde para a noite, nuvens irão ingressar a partir do Uruguai e da Argentina e a nebulosidade aumenta. Nos aparados da serra, entre São Francisco de Paula e São José dos Ausentes, não se afasta a possibilidade de garoa ou chuva leve e isolada, especialmente na faixa da serra próxima ao litoral. 7h36, Grupo Renascença.

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2: 7:39.
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12: Bem, 7 horas e 51 minutinhos, 11 graus agora de temperatura. 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Olha, a Agrovila convida para a festa na comunidade Nossa Senhora Aparecida, linha 18, Vila Maria, no dia 12 de outubro. 10h30 tem missa, 12 horas almoço com churrasco padrão, copo e cozinha. 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Continue ligado, vem aí Vila Maria em Foco e eu volto às 5 da tarde no Show de Bandas. Fechamos com Mato Grosso e Matias. Uma ótima terça, tchau, tchau! Música.

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3: 7:57.
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0: Opa! E aí, tchê! Muito bom dia, amigos ouvintes de Vila Maria e de toda a região. 8:06, 11 graus de temperatura, terça-feira, 15 de setembro de 2026, iniciando a partir de agora mais uma edição do nosso programa Vila Maria em Foco. Até o meio-dia, fazendo companhia para você, levando até o seu radinho informação, utilidade pública, prestação de serviço e, claro, música. Fazendo companhia para você que está aqui em Vila Maria, com o radinho ligadinho na 87.9, também a você que nos acompanha pelo mundo, através do vilamariafm.com.br. Terça-feira começou aí com... Bom, iniciou o dia aqui, não tinha cerração, né? De repente uma cerração aí por 7h15, 7h20 começou a baixar, mas vamos ter predomínio de sol, temperatura da tarde aí, ficando na casa dos... Não vai ser tão quente hoje não, hein? 17, 18 graus, de acordo com a meteorologia. Barbaridade, tio! Bueno, daqui a pouquinho você confere por aqui a previsão do tempo. Geraldinho nos outros aí, o nosso homem do tempo também, né? Ele e o Rogério Cristã são quem ficam monitorando, né, as condições climáticas, enfim. E semana passada perguntamos, né, Carla? Tinha previsão aí de dar chuva de balde aqui para nossa região. E o nosso amigo Geraldino, o Geraldino Sat aí, né, que ele tem um satélite, né, um canal de satélite exclusivo aí para prever o tempo aqui na região de Vila Maria, né? Apontou que teríamos aí a precipitação em torno dos 40, 42 milímetros, né? Então foi precisão cirúrgica aí o Geraldino Zotti, né, no seu satélite. Está bem calibradinho. Segundo ele, chove dias de 18 a 20, né? Vai chover de novo aqui. Já vai calculando para nós aí, Geraldino. Vê aí no teu satélite quanto vai envurtar. 20 de setembro, aliás, feriado Farroupilha, sempre tem chuva, né? Aqui no, na região, no sul do Brasil, desde que eu me lembro, né? Ou frio extremo também, já teve também, né? Bueno, daqui a pouquinho então, previsão do tempo. 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Destaques que você encontra na imprensa na manhã desta terça. Credibilidade do Supremo estará à prova hoje em sessão inédita. Ministros decidem se abrem ou não investigação contra Moraes na casa das mensagens de... No caso, né, das mensagens de Vorcaro, em audiência que, na avaliação de especialistas, independentemente do resultado, não deve resolver a grave crise do STF. Véspera foi marcada por operação e nova retirada de sigilo no escândalo do Master. Aliás, é algo inédito, Carla Santinha, Boni ouvintes aí, essa questão do STF. Nunca, nunca na história aconteceu algo nesse sentido, né? E o próprio pedido de impeachment nunca foi solicitado, né? Se vai ter investigação, impeachment, enfim, no próprio STF, né? Mas enfim, vamos ver o que, que vai acontecer nesta terça-feira. Campanha no Rio Grande do Sul. Quanto de recursos os candidatos ao governo já aplicaram? Dólar volta a subir às vésperas de decisão sobre juros. Caso quis, STJ julga recurso que pede aumento de pena dos condenados. Semana Farroupilha, chegada da chama ao Piratini marca início oficial. Ídolo retorna, Grêmio acerta com Renato Portaluppi para a quinta passagem como treinador. Parece que quando o Grêmio tá... O tricolor gaúcho tá morrendo na praia, né, com as iminências aí, Parece que o Renato é o nome que é lembrado sempre, né? Pela quinta vez, está de volta.
1: É o salvador da pátria.
0: Depois a todo aquele Tendel sai meio... Segundo informações aí, há o prognóstico de que talvez a estátua dele seja derrubada dessa vez com a participação dele, né? Imagina o quanto o cidadão vai receber aí para treinar, né? Comandar o tricolor gaúcho. Claro que tem um baita potencial, né? Como treinador. SUS Gaúcho reforça serviços com 10 novas especialidades a partir de outubro. Expansão anunciada pelo governo do estado engloba áreas como neurologia, coloproctologia, reabilitação auditiva, gastroenterologia, cirurgia vascular e ortopedia geral cirúrgica. Tem uma manchete também, cara, um destaque na área da saúde, né? Quase que deu um nó na língua falar esses termos técnicos aí, né? Mas parece que os planos de saúde também agora são obrigados à questão das mulheres, né? De oferecer mamografia também, de forma... Tem que ter a cobertura também, enfim, é algo nesse sentido. Daqui a pouquinho eu vou encontrar aí a matéria, né? Bom dia, Carla Santinha Boni.
1: Bom dia, João. Bom dia, ouvintes. Já que você tocou no assunto aí de planos de saúde, essa semana aqui, ontem no caso, né, eu vi um vídeo, uma sátira, né, pessoal falando justamente o quanto é difícil, às vezes, você marcar uma consulta tendo plano de saúde. Tá mais complicado quase do que marcar pelo SUS. Já te aconteceu de ligar no consultório e pedir, por exemplo, assim, eu quero uma consulta pelo plano. Eu tenho só mês que vem. Tá aí particular. Então vou marcar para amanhã.
0: É o mesmo médico, né?
1: É o mesmo médico.
0: Achei aqui, Carla. A partir do dia 1º de outubro de 2026, os planos de saúde serão obrigados pela Agência Nacional de Saúde Suplementar a cobrir o exame de mamografia digital para todas as pessoas que tiverem indicação médica, sem restrição de idade ou gênero. Então, não tem mais... Porque até então, né, a cobertura era exigida apenas para mulheres de 40 a 69 anos. Agora, pacientes abaixo de 40 ou acima de 69 também tem direito ao exame, né? Caso haja prescrição médica. Então, era isso que eu tinha visto ontem, né? A partir do dia 1º de outubro é norma, né? Os planos são obrigados agora. Mulheres aí com menos de 40, né? E acima de 69, ou homens que tiverem, porque também acontece,
1: sim,
0: né?
1: Sim,
0: em homens,
1: é.
0: Também que tiverem o plano de saúde é obrigado a cobrir, né, os exames
1: exame.
0: Também.
1: Eu nem sabia que não tinha essa disponibilidade, né?
0: Enfim. Então.
1: Assim, plano de saúde, João, é que nem seguro de carro. A gente paga para não ter que usar, né? O importante seria, digamos, não, tá tudo bem. Claro que o plano, você tem toda aquela questão do check-up anual, né? Você acaba a saúde, tu tem que ter realmente aí um cuidado preventivo. Mas, às vezes, é complicado. Como eu comentei, tu tenta marcar uma consulta pelo plano e aí você fica, né, um tempão esperando, enfim. Então, às vezes, até pelo SUS é mais rápido do que pelo plano.
0: Aliás, SUS agora parece que foi eliminada a fila, né?
1: É?
0: Uhum.
1: Foi?
0: Foi também. Diminuiu bastante. É que nesse período tudo acontece, né? Como o INSS, né? Foi zerada a fila. Então havia uma lista de espera aí também, parece que agora já diminuiu um monte, assim, né? Então, é que é fácil, né, você mudar a regra enquanto o jogo está em andamento, né?
1: Tudo as mil maravilhas, né?
0: Uhum.
1: João, quero comentar sobre o destaque desta manhã, e é um baita destaque, tá? Porque hoje é o dia do cliente, tá? Então, nós estamos aí vendo, principalmente falando de internet, né? Muitas promoções rolando. E aí, João, no dia do cliente, assim como tem a semana do consumidor, né? Sempre tem algum motivo, né, para alguma promoção. É importante, claro, mas o cliente tem que ficar de olho. Então, nesta manhã aqui, Nós vamos falar com o Franco Escorteganha, ele é do Balcão do Consumidor de Casca, falando mais sobre a questão de direitos e deveres nas relações de consumo. Então, aqui o cliente deve estar atento nessa semana, nesse dia, enfim. Então, com relação a descontos que não são reais, é quase que naquela semana lá de novembro, né? Então, tem algumas promoções que sim, valem a pena, mas tem outras que não. Então, a gente vai falar um pouco mais sobre isso no momento que o consumidor ele é enganado. O que fazer, né, João? Então, acho que é bem, bem importante esse assunto aí, porque tem muito problema com relação a isso.
0: E agora? Quem poderá nos
1: entender? E, ó, é difícil, né? Depois que acontece...
0: Não tem.
1: É difícil alguém que consiga modificar essa situação. Mas, enfim, vai ser assunto nessa manhã, um assunto bem interessante. Também informações com a Dinorá Dalmagro, secretária legislativa, contando pra gente como foi a sessão da Câmara de Vereadores ontem à noite aqui no município. E também nós teremos aqui as informações do Corpo de Bombeiros do município de Marau com os atendimentos das últimas 24 horas. E também aguardamos aqui a sugestão para essa semana. Estamos na última semana do inverno, né, João? Não sei exatamente aí o dia. Uma vez parecia que tinha um dia fixo, né? Agora acho que não.
0: É, 21 a 24 por aí, nessa... Depende.
1: Oscilando, né? Depende.
0: Olha, essa prima, ela chega quando ela quer, né? Daí o dia que ela resolver vir, é que a rodovia é esburacada, de repente atrasa um pouco. Carla, aproveitando o gancho, você falou do dia do consumidor e um fato importante também, que às vezes o pessoal também, né? O consumidor acaba... Enfim, a gente sabe de tudo aquilo, né? Que é lesado. Compras pela internet, principalmente, aí são um grande problema, né? Mas para você ter uma ideia, eu fiz uma pesquisa aqui no percentual de imposto. Vamos falar de roupas, né? Vestuário. Sabe quanto nós pagamos aí? No Rio Grande do Sul, o percentual total de impostos embutido no preço final do vestuário, em geral, varia de 34% a 40% para itens nacionais. Ou seja, em torno de 40% do valor que você paga para comprar uma blusa, uma calça, enfim, é imposto. E essa variação aí ocorre devido ao acúmulo de impostos ao longo da cadeia produtiva e ao regime tributário de cada empresa, né? Seja simples nacional, lucro presumido ou lucro real. A tributação no Brasil, um dos grandes problemas é que ela é acumulativa, né? Veja bem. Você vai pagando aí ao longo da cadeia produtiva, é imposto sobre imposto sobre imposto sobre imposto, né? A mesma coisa que o IPVA. Você está pagando aí o valor do carro, né? Você está pagando, por exemplo, o imposto, né? Quando você compra um carro. E depois o IPVA, que é o imposto, ele deveria ser somente sobre o valor do carro. Descontado 40% em média, que é o valor, né, de imposto que você paga de um carro. Ou seja, um carro de 100 mil reais, 40 mil é imposto. 60 mil seria o valor do carro, né? O resto é tudo imposto. Aí você vai pagar o IPVA, você paga sobre o quê? 100 mil, não sobre os 60 mil que é o valor do carro. Uhum. Né? Então é uma barbaridade, né? Vamos ver aqui sobre eletroeletrônicos aqui também, né? Que entra aí em geladeiras, enfim, essa questão, se o percentual muda ou não aqui no Rio Grande do Sul. Aí fica pior um pouco, tá? Entre 30% e 60% é o valor que você paga sobre a questão de eletroeletrônicos no Rio Grande do Sul, né? Então, veja bem que se tivesse uma redução, né? Olha como seria diferente se pagássemos menos impostos, né? Mas o problema é que não está...
1: Como seria o poder de compra do brasileiro, né?
0: Exatamente, né? E a questão é que, como há uma dívida gigantesca no Brasil, qual é a alternativa que o pessoal encontra aí para tentar tapar esse buraco, né? Estão tentando tapar o sol com a peneira, fazendo o quê? Criando mais imposto, né? E aí você vê que... Por isso que cada vez mais a compra, né, do cidadão, ela é reduzida, né? Só um gancho rápido aí. Pra... Nem tão rápido assim. Uhum. 8h20, 12 graus a temperatura, uma ótima terça. Bom dia para você, bom trabalho. Muito obrigado aí pelo carinho da sua audiência. Você que nos dá o privilégio da sua companhia nesta manhã. você que está aqui em Vila Maria, sintonizado na 87.9, também você que nos ouve aí através do vilamariafm.com.br. A prima Carla vai chegar dia 22.
1: Ah, eu também ia falar sobre isso. Dia 22, às 21h05 da noite.
0: Né? É, agora ela me avisou que ela me mandou uma menção, um SMS. Tá aqui,
1: daqui, tá? Nossa, ela dia é 22. Das antigas.
0: Se não atrasar o voo, às 21h05, horário de Brasília.
1: Na próxima segunda.
0: 9h05 então. Da noite. 8h21, 12 graus até às 9. 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Boa terça, bom trabalho, bom dia!
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0: Ah, sabe o poste aquele na rua Benjamin Constant que tava sem o braço de iluminação? Segue sem.

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2: 8 horas e 25 minutos.
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26: 2 minutos. 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
29: Olá, este é o 2 Minutos. Que bom ter você com a gente pra gente ficar por dentro de tudo que rola, em poucas palavras, mas com a informação que você precisa. Vamos direto ao ponto, porque o tempo é precioso e as notícias não param. Fique ligado, porque nesta primeira parte do programa, a gente já traz as manchetes que movimentam o cenário nacional e global. Nossas principais notícias agora. A Conab vai realizar o primeiro leilão para compra de arroz destinado aos estoques públicos do país. E no mercado financeiro, o ouro fechou praticamente estável, mesmo com as crescentes expectativas de alta nos juros pelo Banco Central Americano, o Federal Reserve. Agora, vamos aos detalhes dessas notícias que separamos para você. Começando pelo agronegócio. A Companhia Nacional de Abastecimento, a Conab, anunciou que vai promover seu primeiro leilão para compra de arroz. A ideia é formar os estoques públicos e garantir o abastecimento no mercado. A previsão é que a companhia adquira até 127,33 mil toneladas do cereal. Essa compra será da safra 2025-2026 e a operação já foi autorizada por uma portaria interministerial, mostrando o compromisso em fortalecer a segurança alimentar e a estabilidade dos preços. E agora, um giro pela economia. Os contratos futuros de ouro encerraram o dia praticamente sem grandes variações. Isso aconteceu mesmo diante de um cenário onde as apostas de uma elevação nas taxas de juros por parte do Federal Reserve, o Banco Central dos Estados Unidos, estão cada vez maiores. Essa estabilidade do ouro mostra a complexidade do mercado financeiro, reagindo a diferentes fatores e expectativas dos investidores. É um movimento que merece atenção e a gente segue acompanhando. Essa foi a primeira parte do 2 Minutos, com as informações mais importantes para você. A gente volta já já, com muito mais. Até daqui a pouco.
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2: 25 minutos, faltando para as 9 horas da manhã, temperatura 15 graus até o meio-dia. Vila Maria em Foco, ao vivo e a cores, fazendo companhia para você. Excelente manhã de terça-feira, bom trabalho, obrigado pela sua audiência. 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Contato agora com o Corpo de Bombeiros aí do município de Marau. Quem participa conosco nesta manhã é o Bombeiro Patrick. Bom dia!
4: Bom dia! Bom dia, ouvintes! Vamos aos relatos das principais ocorrências atendidas nas últimas 24 horas pelo Corpo de Bombeiros Marau, sendo relatos do dia 14 de setembro, segunda-feira, às 8 horas e 35 minutos, caso clínico na rua Honorino Pereira Borges, bairro Antônio Carlos Ultramari. Às 8 horas e 55 minutos, caso clínico na rua João Colucci, bairro São Cristóvão. Às 8 horas e 55 minutos, atendimento à vítima de queda da própria altura, na comunidade de Viado Pardo, interior. Às 9 horas e 10 minutos, caso clínico na rua Davi Volpato, bairro Alberto Borella. Às 9 horas e 40 minutos, caso clínico na comunidade de Linha 25, interior. Às 11 horas e 17 minutos, atendimento à vítima de queda da própria altura, na rua Antunes, bairro Santa Rita. Às 12 horas e 19 minutos, caso clínico na rua Honorino Pereira Borges, bairro Antônio Carlos Ultramari. Às 12 horas e 45 minutos, caso clínico na rua Santo Marqueto, centro. Às 13 horas e 5 minutos, atendimento a sinistro de trânsito do tipo saída de pista seguido de capotamento, onde envolveu o veículo Renault Sandero com placas de Marau, o condutor recusou atendimento médico, fato ocorrido na comunidade de Gruta do Rio Marau, interior. Às 16 horas e 9 minutos, caso clínico na comunidade de Santo Antônio dos Pavan, interior. Às 16 horas e 22 minutos, caso clínico na rua Pedro Moacir de Marco, bairro Planalto. Às 17 horas e 20 minutos, atendimento a sinistro de trânsito do tipo colisão entre veículos, onde envolveu o furgão Renault Master e a motocicleta Honda Bis 125, ambos com placas de Marau. A condutora da moto foi encaminhada para atendimento médico no Hospital Cristo Redentor. Fato ocorrido na Avenida João Posser, esquina com a Santo Marqueto, centro. Às 17 horas e 37 minutos, caso clínico na rua Luiz Ultramari, bairro Ângela Borella. Já no dia 15 de setembro, terça-feira, às 0 horas e 33 minutos, caso clínico na rua Alcídia Antunes, bairro Santa Rita. Às 0 horas e 44 minutos, caso clínico na Avenida João Posser, bairro Jardim do Sol. Esses foram os relatos das principais ocorrências atendidas nas últimas 24 horas pelo Corpo de Bombeiros Marau. Da sala de operações do Quartel Central, falou o bombeiro Patrick. A todos um bom dia.
2: Bom dia, Patrick. Muito obrigado aí pelas suas informações. 28 minutos faltando para as 9. Vamos agora ao giro de notícias.
5: Terça-feira, 15 de setembro de 2026. Este é o giro de notícias. Eu sou Norberto Notário e você acompanha os destaques do momento. O ministro do Supremo Tribunal Federal, Alexandre de Moraes, negou ter cometido qualquer irregularidade. Afirmou que nunca favoreceu o Banco Master ou Daniel Vorkaro e diz que jamais julgou processos envolvendo o banqueiro ou a instituição financeira. Foi a primeira vez que o magistrado falou publicamente sobre as suspeitas levantadas contra ele. Hoje, o Supremo Tribunal Federal realiza a sessão que vai analisar o relatório da Polícia Federal sobre as mensagens trocadas entre o ministro Alexandre de Moraes e o ex-banqueiro Daniel Vorkaro. O presidente da corte, Edson Fachin, que assumiu a relatoria do caso, será o responsável por conduzir a sessão e delimitar quais questões serão analisadas pelo plenário. O cacique Raoni Metuktiri, de 94 anos, foi diagnosticado com câncer no sistema digestório e está recebendo cuidados paliativos. A informação foi divulgada nesta segunda pelo Instituto Raoni. A decisão da equipe médica se dá por causa da idade, das condições clínicas e dos riscos relacionados a tratamentos mais agressivos. Os Estados Unidos reconheceram pela primeira vez publicamente que possuem armas de controle espacial posicionadas em órbita. A informação foi divulgada pelo secretário da Força Aérea norte-americana, Troy Mank. Isso aconteceu durante uma conferência militar. Hoje tem jogo decisivo da Libertadores da América. O Fluminense encara o Platense fora de casa. Mesmo se perder por até um gol de diferença, o tricolor carioca garante vaga nas semifinais. Pela Sul-Americana, o São Paulo encara o Boca na capital, precisando vencer. O Vasco recebe o Santa Fé em São Januário. O Giro de Notícias é uma produção da Agência Rádio Web. Produção e apresentação, Norberto Notari. Trabalhos técnicos, Mário Melo.
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6: Paris, 15 de setembro de 2026. Essas são as principais notícias desta terça. Em um incidente inédito, aviões da OTAN derrubaram um drone que violou o espaço aéreo da Lituânia na última noite. O anúncio foi feito pelo presidente letão, Gitanas Nauseda, nessa manhã, sem informar a qual país pertencia o equipamento. Segundo o Centro Nacional de Gestão de Crises da Lituânia, o drone veio de Belarus. Já o exército da Dinamarca informou que um navio de guerra russo disparou dois sinalizadores em direção a um helicóptero militar em operação no Mar Báltico, no litoral dinamarquês. O governo da Dinamarca classificou o incidente de totalmente inaceitável e convocou o embaixador da Rússia no país a prestar esclarecimentos. Novos ataques dos rebeldes hutis do Iêmen deixaram 13 civis feridos ontem no sul da Arábia Saudita. Em um comunicado, a coalizão militar liderada por Riad afirma que os insurgentes visaram instalações civis em 3 cidades sauditas. Mas os hutis alegam ter mirado em bases militares na sequência de uma ofensiva que teve início na semana passada. A Arábia Saudita promete reagir com firmeza aos ataques dos hutis e o Conselho de Segurança da ONU anunciou que vai se reunir hoje para discutir a questão. Já o Irã rejeitou qualquer envolvimento nos ataques e também negou que estejam ocorrendo negociações com Washington para pôr fim à guerra no Oriente Médio. A Suprema Corte dos Estados Unidos rejeitou ontem um recurso da administração Trump para restringir o voto pelo correio nas eleições de meio de mandato, que ocorrem em novembro no país. Segundo o juiz Brett Kavanaugh, as autoridades eleitorais não teriam tempo suficiente para aplicar a norma de maneira razoável antes das próximas votações. A decisão significa que os 50 estados americanos poderão continuar usando os procedimentos atuais na mira de Trump, que atribui em grande parte ao voto pelo correio sua derrota para o democrata Joe Biden em 2020. O alto comissário da ONU para os Direitos Humanos, Volker Turk, fez um apelo hoje para que investigadores internacionais sejam autorizados a acessar a faixa de Gaza e ajudar na coleta de provas sobre possíveis violações e crimes de guerra por parte de Israel. Segundo Turk, restos mortais de famílias inteiras estão sendo exumados dos escombros na faixa de Gaza em áreas de atuação do exército israelense, reacendendo preocupações sobre violências atrozes cometidas por Israel. Da Rádio França Internacional para a agência Rádio Web, de Paris, Daniela Franco.
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2: Terça-feira terá predomínio de sol, algumas nuvens aqui no sul do Brasil, temperatura da tarde ficando na casa dos 18 graus. Amanhã, a quarta também será um dia com predomínio de sol. A mínima de 4, máxima chegando aos 18. Quinta-feira ensolarada, com mínima de 8, máxima de 22 graus. Sexta-feira o dia terá sol, muitas nuvens durante o dia, períodos de sol nublado. À noite pode ocorrer já alguns chuviscos, não muito expressivos, não. A mínima de 10 na sexta, máxima 21 graus. O sábado, sim, tem condição aí de chuva durante todo o dia. alguns momentos aí com volume mais intenso. De acordo aí com a meteorologia, os acumulados podem chegar aos 49 milímetros, mínima de 16, a máxima de 18 graus. Domingo também será de céu nublado, pancadas de chuva aí, principalmente no período da manhã. Mínima de 18, máxima 25 no domingo, acumulados chegando aos 19 milímetros. A semana e segunda-feira começa com sol, algumas nuvens, mínima de 19, máxima de 21 graus.
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9: 8 horas e 45 minutos.
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13: Olá, que bom ter você no Toque Astral. Nesta primeira parte, Áries, Touro e Gêmeos. Vamos lá. Arianos, seu regente Marte impulsiona ações ousadas. Novo cenário, novas possibilidades evidenciam sua coragem. Dia para dar novos passos. Cor? Cinza. Sorte? 12. Taurinos, gerencie a ansiedade para inovar profissionalmente. Caminhos abertos para novas decisões com a participação de alguém que colabora. Cor? Rosa. Sorte? 21. Geminianos. Participação em grupo ou projeto traz fusão de ideias e propostas ousadas. Dia ótimo para interagir, pensar inovador e dar forma aos projetos. Cor? Laranja. Sorte? 37. Daqui a pouquinho eu volto com mais Toque Astral. Logo depois, Câncer, Leão e Virgem. Não saia daí.
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2: Legal, faltando agora 7 minutinhos para as 9 horas da manhã. Temperatura é de 15 graus. Vila Maria em Foco com você até o meio-dia. Excelente manhã de terça-feira, bom trabalho, muito obrigado aí pelo carinho da sua companhia. 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
1: 8 horas e 59 minutos.
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3: Vet, minha cadela precisa ter uma cria para ser saudável? Essa é uma crença muito antiga, mas a resposta é mito, gente. A cadela não precisa cruzar nem ter filhotes para ser mais feliz ou mais saudável. Na verdade, a castração realizada no momento adequado reduz muito o risco de câncer de mama, evita infecções graves no útero e ajuda no controle de população de animais abandonados. Ter filhotes não traz benefício para a saúde da fêmea. Se você não pretende reproduzir seu animal com acompanhamento responsável, converse com o seu médico veterinário sobre a castração.
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1: Agora são 9 horas e 8 minutos, temperatura 16 graus até o meio-dia. Vila Maria em Foco, ao vivo e a cores com você. 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Excelente manhã de terça, um ótimo dia, que privilégio aí poder contar com o carinho da sua companhia aqui na nossa programação. 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Carla Santinha Boni.
2: O Dia do Cliente é celebrado em 15 de setembro. E além de movimentar o comércio com promoções e condições especiais, também é uma oportunidade para falar sobre direitos e deveres nas relações de consumo. Nesta manhã, o contato é com Franco Escorteganha, ele que é responsável pelo Balcão do Consumidor de Casca. Qual é a principal orientação do Balcão do Consumidor para quem pretende aproveitar essas ofertas? Como o consumidor pode identificar se um desconto é realmente vantajoso ou se o preço foi aumentado anteriormente para depois aparecer como promoção? Bom dia.
3: Bom dia, Carla. Bom dia, ouvintes da Rádio Vila Maria. É um prazer enorme participar do programa. Essa verificação, em regra, é importante que o consumidor faça, ou que o consumidor, antes de comprar, ele já tenha vindo monitorando o valor do produto para ver se realmente ele está conseguindo a melhor oferta, né? Porque muitos estabelecimentos, em decorrência dessas festividades, acabam por aumentar o preço do produto e aí o desconto que é fornecido, na verdade, acaba custando o valor do produto que era originalmente, né? Então é importante que o consumidor ele esteja monitorando e fazendo essa pesquisa de preço.
2: Se houver diferença entre o preço anunciado e o valor que aparece no caixa, qual valor deve prevalecer?
3: Para essas situações que o consumidor ele acaba encontrando preços diferentes para aquele mesmo produto, existe um decreto que a gente chama de decreto da precificação, né? Que ele é de 2006, e nesse decreto diz que aquele consumidor que se deparar com dois preços para aquele mesmo produto, o consumidor ele deve pagar o de menor valor.
2: Nas compras pela internet, quais cuidados são fundamentais para evitar golpes, especialmente em períodos promocionais?
3: As compras pela internet gerou uma facilidade imensa para o consumidor, né? E uma praticidade ele poder realizar essa compra sem sair da sua casa, mas ao mesmo tempo gera um alerta, né? E uma série de riscos. Então a gente sempre recomenda que o consumidor ele realize compras em sites que são confiáveis, sites que são tradicionais já na internet, que ele faça uma pesquisa junto ao Reclame Aqui, se consta reclamações sobre aquela empresa e que também sempre desconfie quando o preço cobrado é muito inferior ao preço praticado em outros sites ou até mesmo no comércio local, porque tem muitos indícios que provavelmente o consumidor ele vai acabar comprando e não vai receber essa mercadoria.
2: O consumidor tem direito a desistir de uma compra feita pela internet? Como funciona o chamado direito de arrependimento? Esse direito também vale para compras presenciais?
3: O Código de Defesa do Consumidor, Carla, ele prevê no seu artigo 49 que aquelas compras fora do estabelecimento comercial, e aí a gente interpreta as compras pela internet, o consumidor ele tem um prazo legal de 7 dias para devolução dessa mercadoria. Ele não tem custo algum para fazer essa devolução e ele também não precisa justificar um motivo. Esse período de 7 dias é o que a gente denomina como prazo de arrependimento ou prazo de reflexão. Já nas lojas presenciais, onde o consumidor ele vai até o estabelecimento comercial, esse prazo ele não existe. O que vale a pena é o consumidor conversar diretamente com o vendedor, com o gerente, para saber qual que é a política da loja em relação à troca de mercadorias. Se porventura é um presente, até quantos dias ele possui, em caso da pessoa que for presenteada não gostar, para que ela possa ir até a loja realizar a troca desse produto pelo modelo que atenda às suas expectativas.
2: Muitas empresas anunciam que produtos em promoção não podem ser trocados. Isso é permitido? Em quais situações a troca é obrigatória?
3: A troca, ela não é obrigatória pelo fornecedor. Quando o consumidor ele vai até o estabelecimento, ele tem a opção de provar o produto, de ver o produto, de testar o produto. Então, esse prazo de arrependimento não se aplica para as compras realizadas dentro do estabelecimento físico. Por isso que vale a pena que ele procure tanto o vendedor ou o próprio gerente do estabelecimento para ver qual que é o prazo, qual é a política de troca de produtos que aquele estabelecimento ele oferece ao consumidor.
2: Quando um produto apresenta defeito, quais são os prazos e direitos do consumidor?
3: Ao contrário do que muitos consumidores acham, o Código de Defesa do Consumidor ele não prevê um prazo para troca ou ressarcimento de valor daquele produto que apresenta um vício ou um defeito. O que a lei estabelece, Carla, é que o consumidor ele encaminha esse produto para assistência técnica autorizada. A assistência técnica autorizada ela possui um prazo legal de 30 dias. Esses 30 dias começam a contar a partir da ordem de serviço. Então é importante que o consumidor vá até a assistência e solicite essa ordem de serviço, ou se não existe uma assistência autorizada, o consumidor entre em contato com o fabricante, solicite um código de postagem para que ele envie esse produto para os correios e a partir do comprovante do correio é que inicia esse prazo de 30 dias. Lembrando também, complementando, que passado esses 30 dias, no 31º dia, o consumidor não é obrigado mais a aceitar o produto reparado. Por quê? Porque o Código de Defesa do Consumidor, ele estabelece que passado 30 dias, o consumidor pode solicitar a troca do produto, o ressarcimento do valor pago ou o abatimento do preço.
2: O estabelecimento pode cobrar preços diferentes conforme a forma de pagamento, dinheiro, Pix ou cartão?
3: Foi definido alguns anos atrás que sim, o estabelecimento ele pode operar com preços diferentes para aquelas compras que são no dinheiro ou que são no cartão, né? O que não pode ocorrer é o vício na informação. O consumidor ele tem que ter a informação no momento da compra de quanto esse produto ele custa para pagamento à vista ou para pagamento através do Pix e também quais são os encargos que tem naquela compra que é realizada via cartão de crédito e sempre tomar cuidado que quanto mais parcelas você faz daquela compra, mais juros pode estar embutido no valor final da prestação.
2: Em caso de problema com uma compra, qual deve ser o primeiro passo do consumidor? É importante guardar nota fiscal, prints, comprovantes, conversas com a empresa?
3: Em caso de problemas, a gente sempre recomenda que o consumidor ele tenha em mãos e sempre solicite a nota fiscal, salve as conversas quando é feita diretamente através do WhatsApp junto ao fornecedor, guarde também foto, print do produto anunciado no site ou na vitrine, porque se lá na frente ele tiver qualquer tipo de problema, ele tem todos os documentos necessários. E é sempre bom lembrar que o Balcão do Consumidor aqui de Casca, da Universidade de Passo Fundo, está à disposição de segunda a sexta para atender esses problemas oriundos de uma relação de consumo. Então o consumidor pode vir aqui nos procurar para que a gente faça essa conciliação dessa relação, entre em contato com o fornecedor, com o fabricante, para tentar solucionar o problema de forma extrajudicial administrativa.
2: Quais são atualmente as reclamações que mais chegam ao balcão do consumidor de casca?
3: Hoje o nosso ranking, a gente chama de top 3 fornecedores mais demandados aqui no balcão do consumidor. A gente pode dizer que o serviço de energia elétrica e de água estão em primeiro lugar. Depois vem problemas oriundos de empréstimos consignados com instituições financeiras. Em terceiro lugar, as compras pela internet. Em quarto lugar, problemas que são relacionados às operadoras de telefonia, questão que envolve telefone celular e internet.
2: Essa foi a participação de Franco Escorteganha, ele que é responsável pelo balcão do consumidor de casca. Mais do que uma data de promoções, o Dia do Cliente também reforça a importância de relações de consumo transparentes, com informação, respeito e conhecimento dos direitos previstos no Código de Defesa do Consumidor.
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5: 9:19.
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8: Soja.
9: Os contratos futuros com vencimento em setembro registraram elevação nos Estados Unidos na segunda-feira. Na Bolsa de Chicago, a cotação era de US$ 12,85 por bushel. Valores no mercado físico, no Brasil, por saca de 60 quilos. Estado do Mato Grosso, cidade de Rondonópolis, R$ 147,90. Bahia, região oeste, R$ 149. E Rio Grande do Sul, Nonoai, R$ 139.
8: Boi Gordo.
9: Em São Paulo, na B3, os contratos com vencimento em setembro eram negociados ao final da segunda a R$ 356,80 por arroba. Houve queda de 0,42% no dia. Boi à Vista, no Mato Grosso, em Cuiabá, R$ 321,85 por arroba.
8: Milho.
9: Valores no mercado físico, por saca de 60 quilos, Paraná, Marechal Cândido Rondon, R$ 58,00, valor em estabilidade na comparação com a cotação anterior, e Goiás Rio Verde, R$ 62,00, também em estabilidade.
8: Trigo.
9: Valores no mercado físico, por saca, Rio Grande do Sul, Nonoai, R$ 72,00, em estabilidade, e Paraná, Marechal Cândido Rondon, R$ 78,00, também em estabilidade.
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2: Legal, 9 horas e 29 minutos, temperatura 16 graus, programa Vila Maria em Foco com você até o meio-dia. Excelente manhã de terça-feira, ótimo trabalho, muito obrigado aí pelo carinho da sua audiência. Que privilégio poder contar com a sua companhia nesta manhã. Muito obrigado você que está aqui em Vila Maria, na sintonia da 87.9. Obrigado também você que nos ouve aí através do vilamariafm.com.br. 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Bueno, ontem à noite aconteceu a sessão ordinária da Câmara Municipal de Vereadores aqui de Vila Maria. Quem participa conosco aí trazendo o resultado da sessão de ontem é a secretária Dinorá Dalmagro. Dinorá, bom dia!
11: Bom dia, João. Bom dia, ouvintes. Na sessão ordinária de ontem foram aprovados o projeto de lei 61/2026, autoriza o Poder Executivo Municipal a conceder incentivo financeiro ao produtor rural Vinícius Zancanaro Tagliari para ampliação do empreendimento de suinicultura e da outras providências. Projeto de Lei 62/2026 altera a Lei Municipal 4.241, de 19 de agosto de 2025, para autorizar a prorrogação da contratação temporária de servente por excepcional interesse público e da outras providências. Projeto de Lei 64/2026 autoriza criar rúbrica e abrir crédito especial no valor de R$ 175.000. Ficou baixado, aguardando o parecer das comissões, o projeto de lei 63/2026. Altera o artigo 10º da Lei Municipal 4.295, que dispõe sobre o Fundo Municipal dos Direitos da Pessoa Idosa e da Outras Providências. Este foi o resumo da sessão de ontem. Um bom dia a todos.
2: Bom dia, Dinorá. Muito obrigado aí pelas suas informações. 29 minutos, faltando para as 10 horas da manhã. Temperatura de 15 graus até o meio-dia. Programa Vila Maria em Foco ao vivo e a cores, fazendo companhia para você. Ótima terça. Bom trabalho. Muito obrigado aí pelo carinho da sua audiência. Você que está nos dando aí o privilégio da sua companhia nesta manhã, você que está chegando agora, muito bom dia, seja bem-vindo. É o meio-dia, programa Vila Maria em Foco, ao vivo e a cores com você. Participe conosco, você que tem alguma sugestão de pauta aqui para o nosso conteúdo jornalístico, fique bem à vontade aí para entrar, né, para sugerir. Pode ser pelo WhatsApp, que é o 991994443. Nas redes sociais, Facebook, Instagram também, você pode interagir e participar por lá. Aliás, vou te dar um spoilerzinho, fique ligado, estamos aí na semana Farroupilha, né? E vamos ter sorteio especial aqui nesta semana. Vai ser um combo, Carla. Especial aí para os nossos internautas, né? O pessoal que nos segue aí pelas redes sociais. Vai rolar o sorteio de uma pizza da Garages Delivery, tamanho plus size. E também uma cuia personalizada da Empório da Tradição. Você vai ganhar a cuia e depois escolhe o que você quer gravar, né? Então, aí você pode personalizar sua cuia aí na Empório da Tradição, né? E o kit vai ser por um ganhador, né? O pessoal que participar vai ganhar a pizza e a cuia.
12: A pessoa vai ganhar as duas coisas?
2: É, o combo.
12: Caramba, hein?
2: Falei que seria um combo, né? Uma pizza G, já que é a semana farroupilha, né? Empório da Tradição aí também. Se juntando aí, né? Engrossando o caldo. E então vai rolar uma pizza e também vai ter a mesma pessoa ganha uma cuia, né? Depois ela personaliza com o que ela quiser. Quiser botar o logo do Inter, do Grêmio, nome da patroa, do filho, da família. Né? Então, uma imagem bonita. Você faz aquilo que você quiser, né? Vai ser sua e personaliza do seu jeito, né? Então, vai valer a pena aí. O Kleber pode participar? Claro que sim. O Kleber Tonello perguntando se ele pode participar.
12: Não, né?
2: Com certeza que não.
12: Eu fiz essa pergunta também um dia, se eu podia participar, e tu me falou que eu não podia. Daí eu fiquei chateada,
13: não,
12: mas que
13: nós fica meio suspeito, né? Como nós, a rádio. Esse é um detalhe, né? A gente não pode ganhar nada, nunca ganha nada, porque nós não podemos
12: participar. Mas tu lembra uma vez, né, o que aconteceu que aqui?
13: Nossa, uma vez da camisa do Inter? Ou da bola oficial?
12: Da bola,
13: bola
12: oficial.
13: Bola foi a bola, né? Oficial.
12: Isso.
13: O Danter, né? Era o gerente do Banrisul. Banrisul fez uma... Quando o Banrisul nos apoiava aqui também. Fez uma proposta aí, uma promoção, né? Para os correntistas do banco, né? Que ainda sou até hoje.
12: Isso.
13: Que aí. O pessoal fazia as compras, né, usando o cartão do Banrisul e concorria ao sorteio. Tinha uma bola oficial, né?
12: Eu acho que era bola.
13: Uma bola isso oficial, aí. Né? Isso, uhum. Foi uma bola. Até o meu afilhado Luiz Miguel, quem... Deve ter a bola ainda.
12: Assim, levou a bola. Né?
13: É, porque eu jogando bola, olha, nossa. A vidraça que se cuidasse. E aí quem foi sorteado, né, na hora do sorteio?
12: Não, e o detalhe, o Danter veio até o estúdio, né, com aquela urna cheia de papeizinhos. E eu acho que fui eu que puxei, se não me engano.
13: Eu acho que foi a Bianca.
12: Se não Bianca, é verdade.
13: Que era
12: pequenininha, né?
13: Bem novinha ali, nossa vizinha
12: querida. Eu tava fazendo foto.
13: E você fotografou.
12: E ela puxou. Exatamente.
13: Tinha dois prêmios, né? Era uma bola e uma camisa, acho que era oficial, alguma coisa assim. E eu não sabia nem que reação ter, né?
12: É. E não foi marmelada. Mas fica meio estranho, né? Agora que os sorteios são feitos pelo sorteador, enfim, eu acho que também não teria problema se a gente participasse, né, João?
13: Não.
12: O que tu acha?
13: Não se usa mais a questão do cupomzinho físico, né? A gente tem...
12: Sim, sim.
13: Como é pelas redes sociais também, a participação, né? Ah, então o pessoal tem a opção de... fica mais bacana, né? Enfim, pode participar à vontade. O Kleber tá bem chateado aí.
12: Pensa, uma pizza Carla Santinha Boni. Ah, ia ficar muito feliz, hein?
13: Ah, podia rolar um flashback, né? Falando em pizza Carla Santinha
12: Boni. Ele podia mandar uma amostrinha da pizza pra gente
13: surpreender,
12: experimentar.
13: Surpreender, né? Assim o pessoal da rádio aqui.
12: Isso aí.
13: Enfim.
12: Hoje é só terça.
13: De quarta a domingo, tem, né, garagem? Então,
12: sim. A partir de amanhã a gente pode começar a sonhar, então.
13: Sim, pode. Pode aí, Cleber, ou não?
12: Ai, ai. João, quero comentar aqui. Nós falamos ontem sobre uma greve nacional dos Correios, tá? Falamos sobre a greve da Caixa. Então, a Caixa Econômica Federal está em greve, todo o Brasil.
13: Ontem, aproveitando esse gancho antes que eu me esqueça, né? O Célio Triques, que sempre ouve a rádio aqui, ele disse que foi para a Caixa em Amaral e estava tudo normal. Que ele chegou lá, ele conseguiu tirar extrato, enfim. Até onde eu fiquei sabendo, essa parte de autoatendimento está funcionando.
12: Isso, isso. É o atendimento lá dentro.
13: O que não funciona é lá dentro, né? Se você precisar de alguma coisa interna, aí você está lascado. E o que tem chamado a atenção, Carla... É justamente que neste momento, por exemplo, as pessoas estão buscando, como o município de Vila Marinha decretou lá, estabilitado, aquele para você poder usar a parte do FGTS, enfim, o saque, não sei como é que chama, emergencial, enfim.
12: É, eu acho que sim.
13: Pois é. E alguns critérios é através da Caixa, né, que detém o FGTS. Então tem gente que está tendo que ir presencialmente à Caixa para botar em dia, ajustar algumas coisas lá, enfim, e não está conseguindo em função de que não tem atendimento.
12: É, isso aí. Então, a Caixa Econômica Federal em todo o Brasil está em greve, né, em algumas agências, de repente, tem algum pequeno atendimento sendo realizado, mas que nem você colocou, né, João, o atendimento é lá na frente. Quem precisa de um atendimento lá dentro, no, nos caixas, com realmente os funcionários, então não vai conseguir. E com relação aos Correios, entramos em contato aqui com a Soneide, que é quem fica aqui na agência dos Correios em Vila Maria. Ela falou que aqui segue normal, tá? Então aqui o atendimento continua, mas claro que pode ser que tenha algum atraso em alguma entrega em função das rotas, né? Se o pessoal começar a fazer greve, o que, que vai acontecer? Vai demorar para chegar, né, as encomendas aqui em Vila Maria. Então é uma reação em cadeia.
13: Já tá demorado por causa da rodovia, né? Então imagina mais um impedimento, um empecilho aí no meio, vai
12: isso
13: ficar
12: aí.
13: Nada tão ruim que não possa, né? Como diz o Murphy.
12: E aqui, né, João, é só a Soneide. Se ela parar, parou mesmo, né?
13: O exército de um homem só, no caso, uma mulher só, né, Soneide? É. Aliás, eu já convidei
12: ela. E ela, ela faz entrega, ela
13: joga atende o público,
12: 11, né? Isso aí.
13: Convidei ela pra tomar um café aqui, já vir, né? Ah, vem na rádio tomar um café, né? Visitar a gente e tal. Ela não... Veja bem, ela chega é antes do expediente pra poder justamente agilizar, né? Faz mais do que deveria, né?
12: Sim.
13: Porque está sozinha e ela quer atender todo mundo. Então,
12: é, isso aí.
13: Abraço aí pra Soneide. Sim. Indo contra a maré, né? Todo mundo em greve e ela não. Eu sigo firme. 21 faltando para as 10, temperatura 16 graus. O Kleber disse o seguinte, Carla. Pode sonhar, é livre e vai que dá certo. Agora sim, Kleber, ela não vai nem dormir sonhando
12: com a pizza. Agora sim.
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3: 9:43.
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6: Estamos de volta com o Toque Astral. E chegou a hora de conferir mais previsões para o seu signo. Vamos lá. Câncer, Leão e Virgem. Para você, Câncer, uma nova ideia impulsiona sua carreira e o futuro. É uma fase interessante para o desenvolvimento, mas exige maior exposição, viu? Por isso, saber o que deseja é essencial. Sua cor é prata e o número da sorte, o 2. Agora, Leão. Interação muito positiva para os seus projetos. Esteja aberto para concretizar novas ideias e oportunidades que agregam conceitos para estudos ou viagens. Esteja preparado para os movimentos. Sua cor é bege e o número da sorte, o 15. E para você, Virgem, o cenário pede um novo formato de trabalho, validando recursos e a interação com os envolvidos. Para uma interação produtiva, entenda que cada um tem sua limitação, tá bom? Sua cor é vinho e o número da sorte, o 26. Daqui a pouco eu volto com as previsões para os próximos signos. Continue com a gente no Toque Astral.
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3: 7 minutos, faltando para as 10 da manhã, temperatura 16 graus. Vila Maria em Foco, fazendo companhia para você até o meio-dia, até às 11. 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Excelente terça-feira, um ótimo dia para você. Obrigado aí pelo carinho da sua audiência. Em defesa de 44 páginas, Moraes fala em farsa montada e vingança de bolsonaristas. Ministro do STF entrega petição ao Supremo Tribunal Federal, rebatendo acusações sobre o banqueiro Daniel Vorkar. But, sabe que quebrou sigilo, né? Do caso do Banco Master, né? Então qualquer pessoa tu tem acesso, né? E eu acho que assim, ó, Carla, dando um percentual baixo, 80% dos ministros
4: tinham estão no meio. João, e tu sabe
3: jogando
4: que
3: baixo, né?
4: O plenário aí do STF começa a analisar agora, tá? Daqui 6 minutos, se o ministro Alexandre de Moraes pode ser investigado pela suposta relação com o ex-banqueiro Daniel Vorkaro. Então está marcado agora para as 10 horas da manhã o início dessa sessão e vai ser transmitida, tá, pela TV Justiça e pela internet. Então o plenário da corte foi acionado pelo ministro André Mendonça, antigo relator do caso Master, após a apuração da Polícia Federal identificar que Vorkaro entrou em contato com um número de celular atribuído ao ministro. Então agora tem essa questão aí da sessão, começa 10 horas da manhã, para analisar se o ministro Alexandre de Moraes pode ser investigado pela suposta relação com o ex-banqueiro.
3: Olha, pois é, a esposa dele não recebia...
4: Ai, meu Deus. Investiga de uma vez, né?
3: É, não.
4: Poxa.
3: Coisa louca. Mas a qual é a história? Não, eu não. Não sei de nada, não era meu, né? A gente conhece essa história muito bem, né? Como é que funciona. Agora uma coisa que me chama a atenção do STF, Carla, eu não entendo nada de questão jurídica, né? Por que cargas d'água esse pessoal que parece uns... Como é que eu vou usar o termo? Aquele pássaro urubu? Ah. Todo cheio de pompa e circunstância. Me diga uma coisa, tu já acompanhou uma sessão do STF? O relator vai dar um voto, ele fica 8 horas lendo um negócio, usando termos que a gente não entende a metade do que ele está dizendo. Né? Cara, não é mais fácil chegar assim, olha, aqui está o meu parecer, meu voto é favorável, meu voto é contrário. Ponto.
4: Quem quiser mais informações, que leia o processo.
3: Datavenia e não sei o quê, não sei o que lá, não sei o que lá, né? Os termos bem estranhos que a população não entende nada.
4: João, para você ter uma ideia, essa sessão que vai começar daqui a pouco... vai ser o seguinte, tá? Então, de acordo com o procedimento definido pelo presidente do STF e novo relator do caso, o ministro Edson Fachin, a sessão começa 10 horas da manhã. A secretária da sessão vai fazer a leitura da ata da sessão anterior da corte. Fachin vai fazer as saudações de praxe a todos os ministros. O ministro chamará o processo para julgamento e fará a leitura do relatório do caso, que de repente vai ser aí...
3: Até amanhã de tarde, mais ou menos, para ler tudo isso.
4: Aí depois a palavra será dada à Procuradoria-Geral da República. Após a manifestação da Procuradoria, a votação será iniciada. O STF não confirmou se Alexandre de Moraes poderá participar da sessão.
3: Juridicamente ele não poderia, né?
4: Pois é.
3: Como se a jurisprudência brasileira se valer para eles também. Mas é como falamos aqui, é um fato inédito. Nunca houve na história do Brasil algo nesse sentido, né? Se for o caso, Carlos Santimone, você sabe como é que é o processo? Aí não depende do presidente da República, né? Se for o caso de eles entenderem que ele está envolvido e coisa e tal, né? Quem vai julgar depois é o Senado. Para receber, não sei como é que chama, o impeachment, a condenação, enfim, vai precisar de pelo menos 50, são 80 e poucos senadores, né? Precisa de 54 votos para a condenação ou não, né? Para ser condenado precisa de uma maioria absoluta, né? Então, é mais que são 54 votos dos senadores, né? Que é o Senado quem vai julgar, no caso o STF. Primeira vez na história do Brasil que isso acontece. Nunca houve. E há muitas dúvidas jurídicas, inclusive, sobre isso, né? O Alexandre de Moraes havia se pronunciado que iria participar da sessão, né? Da votação. Juridicamente, ele não poderia. Não há. Só que nunca houve isso na história. Então vai ser.
4: Acho que nem o pessoal sabe como conduzir.
3: Não sabe nem, né? como proceder, né? É. Mas se você pesquisar aí, né, enfim, a respeito, já que o sigilo não existe mais, né, sobre as investigações do Banco Master, você vai ver que tem muito nome aí nessa lista aí.
4: O meu não tá lá, viu?
3: Pois é. O meu também não.
4: Só o nosso, eu acho.
3: É, pois é. O resto tem bastante nome aí. O STF tá todo ele, como é que diz, com o rabo preso, né? Um pras dez.
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7: 9 horas e 59 minutos.
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3: Fala, turma que acompanha o Agronejo. Seguimos por aqui com as informações que movem o campo, que movem o nosso Brasil.
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3: E a notícia que a gente traz agora é daquelas para deixar o produtor rural com um sorriso no rosto.
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3: O Brasil, gente, vem ampliando a sua base de ração de um jeito que fortalece demais a nossa proteína animal no mercado. É mais competitividade. É mais força para o nosso produto. E o que está impulsionando essa mudança positiva, você pergunta? Bom, a expansão dos biocombustíveis tem um papel crucial nessa história. Soma-se a isso os ganhos impressionantes de produtividade que a gente vê no campo, fruto de muito trabalho e tecnologia. E claro, o aumento do processamento de grãos que complementa esse cenário. Todos esses fatores juntos estão transformando completamente a base de ingredientes que utilizamos. É o agronegócio brasileiro se reinventando e mostrando a sua potência.
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3: Tem muito mais informação e conteúdo de qualidade vindo por aí. Continue ligado na nossa programação. A gente volta já.
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7: 10h12, 18 graus é a temperatura. Vila Maria em Foco, com você até o meio-dia. 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Diz aí, filha do céu, Sadia.
8: João, tem uma informação aqui que eu, inclusive, quero ampliar com o Jorge Benhur Bilhar, do IBGE, porque o Instituto Brasileiro de Geografia e Estatística informou nessa semana que vai acionar a Polícia Federal e a Advocacia Geral da União para investigar a divulgação de fake news na internet sobre a Pesquisa Nacional de Saúde, tá? Então, o IBGE identificou um movimento espalhando informações falsas nas redes sociais, sugerindo que o levantamento, essa Pesquisa Nacional de Saúde, serviria para montar um banco de DNA estatal.
7: What?
8: Não, e o que mais chama atenção é que em nota o Instituto explicou que a pesquisa faz coleta de sangue e urina para exames exclusivamente para os objetivos de pesquisa. Nunca vi o IBGE fazendo, né? Pelo menos nunca divulgamos nada nesse sentido. Não sei se é uma pesquisa nova, enfim. Mas informou ainda que os materiais serão descartados ao final da pesquisa. Com a coleta, investiga, por exemplo, níveis de glicose, colesterol e creatinina na população. Segundo o órgão de estatístico, o IBGE, a desinformação que circulou nas redes nos últimos dias impacta a operação de coleta em todo o país. As pessoas estão ficando com receio, com medo de participar dessa pesquisa, por isso os responsáveis precisam ser identificados, é o que comunica o IBGE, justificando o acionamento dos órgãos federais. E aí eu comentei sobre essa pesquisa, ela está na terceira edição, tá? Então, ao informar que o material biológico é utilizado somente para produzir indicadores de saúde, o IBGE explicou ainda que a pesquisa é realizada em parceria com o Ministério da Saúde e busca contribuir para ações de planejamento de ações de prevenção, serviços e campanhas de vacinação, além da promoção de alimentação saudável. Essa é a terceira edição da Pesquisa Nacional de Saúde e o levantamento começou em julho e pretende visitar 140 mil domicílios para coletar informações sobre hábitos de vida e acesso a serviços de saúde. Os agentes, quando chegam nas casas, eles também vão medir o peso, né? Vão pesar as pessoas, aferir a pressão arterial e conferir a altura de alguns entrevistados. Essa pesquisa segue até o final de novembro. E aí, segundo o IBGE, a coleta de sangue e de urina por profissionais qualificados vai abranger de 15 a 20 mil pessoas com 35 anos ou mais. Quero falar mais sobre isso aí nos próximos dias para a gente saber. Não sei se aqui em Vila Maria alguém recebeu a visita, se é em todos os municípios, como é que vai funcionar isso. Mas enfim.
7: Olha, tá meio embaçado esse negócio aí, né? Tá meio embaçado isso aí. IBGE coletando urina e sangue.
8: É, eu nunca tinha escutado, né?
7: Se para fazer a coleta de dados do censo tem que fazer virtualmente, você tem que responder uma coisa porque não tem gente, imagina?
8: Por isso que eu imagino que não seja estranho. Em todos os municípios, né? Tá, porque você imagina estranho. Um mutirão de pessoas para poder fazer uma pesquisa assim. Isso aí. Vamos
7: você
8: falar mais sobre isso.
7: Seria voluntária para participar?
8: Ai, sei lá, João. Acho que sim.
7: Ah. 10 e 17, temperatura 17 graus.
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10: Não posso esquecer o roubo mal feito da caminhonete.

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2: 10:21.
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7: 2 minutos. 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
12: Alô, alô, Brasil! Lineu Silva chegando com 2 minutos para a gente ficar por dentro de tudo o que rola de mais importante. É informação rápida, direta e sem enrolação, do jeito que você gosta. Vamos direto para as manchetes que movimentam o cenário e que são destaque por aqui. Primeiro, um alerta preocupante. Grande perigo para a tempestade alcança 396 cidades do Paraná. E no agronegócio, a dragagem de hidrovias é apontada como medida para reduzir o custo logístico do setor. Agora, vamos aos detalhes dessas informações, porque aqui no 2 Minutos você fica sabendo de tudo, sem rodeios. Começando pelo Paraná, o Instituto Nacional de Meteorologia, o INMET, emitiu um alerta de grande perigo para tempestade. São 396 cidades do estado em risco, com a possibilidade de danos em edificações. É importante que a população nessas regiões fique atenta e tome as precauções necessárias para garantir a segurança de todos. E do agronegócio, uma medida que pode trazer um fôlego para o setor. A dragagem de hidrovias está sendo apontada como uma estratégia essencial para diminuir o custo logístico. Um executivo da Cargill defende a manutenção regular dessas vias navegáveis, além da integração inteligente entre rodovias, ferrovias e o transporte fluvial. Uma iniciativa que promete otimizar e muito o escoamento da produção. É isso aí, pessoal. Mas não sai daí, hein? Daqui a pouquinho a gente volta com a terceira parte, recheada de mais notícias para você. Fica ligado na nossa programação.
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15: 27 faltando para as 11, 17 graus de temperatura. Vila Maria em foco até o meio-dia com você. 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Uma excelente manhã de terça. Bom dia, bom trabalho. Obrigado aí pelo carinho da sua companhia.
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0: 10:42.
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4: Estamos de volta com Toque Astral. Vamos conferir agora as previsões para mais 3 signos do zodíaco. Começando com você, de Libra. Que maravilha! Você se sente reconhecido no trabalho e feliz com os resultados que vem alcançando. É um dia excelente para sair da rotina, viu? Faça atividades que promovam o seu bem-estar e a sua satisfação. Dedique seu tempo para interagir com a vida com delicadeza e agir com bastante cooperatividade. Sua cor do dia é laranja e o número da sorte é o 2. Agora para Escorpião. Olha, é um dia ótimo para o lazer e para o entretenimento. As relações com pessoas próximas ou seus parentes seguem com muita alegria e felicidade. E tem mais, o namoro segue em alta. Busque desenvolver a sua autoestima e partilhar a vida com muita gratidão. Sua cor é cinza e o número da sorte é o 37. E para Sagitário, é um dia ótimo para interagir com os familiares e promover atividades que agregam prazer e bem-estar. Busque analisar as necessidades das pessoas queridas para restaurar os laços com mais compreensão. Ah, e é favorável promover investimentos para sua casa. A cor do dia é bege e o número da sorte é o 10. Daqui a pouco estaremos de volta com as previsões finais do Toque Astral. Não saia daí!
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6: 9 minutos, faltando para as 11 horas da manhã, 17 graus de temperatura até o meio-dia. Vila Maria em Foco, fazendo companhia para você. 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
6: mateira.

0: Precisa de uma mateira, tem que falar.
1: Suprimentos aí pro chimarrão, né? Uma vez era só erva e água, agora tem um monte de opção,
0: sim,
1: né?
0: Sim, daí o pessoal gosta de decorar, né? Fazer,
1: é, aí já mais pras prendas, né?
0: Chazinho, né?
1: É mais pras prendas. É,
0: eu sou mais rústica, assim, então, eu também não sou muito...
1: Bruto, rústico e sistemático.
0: Isso aí.
1: E várias opções de personalizáveis, né, pra você. Opções de presentes aí, você personaliza de acordo com... o seu gosto aí, né? Ou o gosto da pessoa que será presenteada. E falando em personalizados, vamos ter o sorteio, né? Como já falei, nesta manhã. A arte ainda não ficou pronta, porque o nosso desenvolvedor aí, hoje de manhã não apareceu, mas à tarde ele virá. Já falou que virá. Então vamos criar aí a arte para publicarmos aí nas redes sociais, né? Para você participar. E na semana Farroupilha, né? Vamos sortear na sexta-feira uma pizza plus size aí da Garage Delivery, que você escolhe o sabor depois, e o ganhador leva também uma cuia da Empório da Tradição e pode personalizar de acordo com o seu gosto, né? Depois grava o que quiser. Quiser gravar uma foto da sogra, da esposa, dos filhos, cachorrada, papagaio, enfim. Faz tudo o que você imaginar.
0: Mas pensa bem antes de gravar, tá? Que não tem volta. Melhor gravar o nome, que é mais garantido, tá?
1: Pá, eu vi uma postagem falando ali. Nada a ver com o contexto, mano. Só pra descontrair um pouco, né? O cara gravou assim. No peito tatuou, né? Uma foto assim do amor da sua vida. Fátima. E deu ruim, né? Não brilhou. Sabe que a gente pensou quando é nova.
0: Mas
1: né?
0: Tem vários, né?
1: E aí depois ele foi no tatuador pra dar um jeito, o cara conseguiu escrever Batman.
0: Nossa!
1: E fez o Batman lá, então.
0: Olha,
1: esse deu certo, né?
0: Solucionou.
1: Nem sempre vai fluir dessa forma.
0: É, melhor não arriscar.
1: Verdade.
0: João, quero comentar sobre dois fatos policiais aqui. A Polícia Civil de Guaporé efetivou a prisão preventiva de um homem de 20 anos. O preso é investigado pela prática dos delitos de tráfico de drogas, coação no curso do processo e outros crimes perpetrados nos meses de agosto e setembro do ano em curso. É apontado como distribuidor de maconha na cidade, inclusive utilizando-se de menores para tanto. É, o preso, monitorado por tornozeleira eletrônica, é suspeito de, junto de uma mulher, ter efetuado ameaça contra testemunha no interior da delegacia de polícia. Também foram cumpridos mandados de busca e apreensão, sendo coletadas provas para instruir as investigações. Outro fato que aconteceu
1: mais
0: no final de semana.
1: Da sociedade.
0: É, isso aí, né? E se bobear, já tá solto, né?
1: Ah!
0: É, João, na manhã de domingo, após repasse de informações da Draco de Passo Fundo, a Polícia Militar de Santa Catarina prendeu o foragido procurado pela morte de um motorista de aplicativo. Esse fato aconteceu há um ano em Passo Fundo, tá? Então, a pessoa estava foragida, foi encontrada em Santa Catarina. E falando aí sobre o crime, né, que aconteceu ano passado, a investigação da Draco revelou a participação de dois autores que são irmãos, sendo um menor de idade. A prisão ocorreu na cidade de São José, Santa Catarina, e o preso foi conduzido ao presídio de Florianópolis. Então, a polícia tem bastante trabalho todos os dias, né, João? Isso é fato, né? Pena que o pessoal não fica preso.
1: É, né? Pois é. Três faltando para as 11, temperatura 19 graus. Programa Vila Maria em Foco até o meio-dia com você. Vou tirando meu time de campo. A Carla Santinha Boni faz companhia para você com a última hora do Vila Maria em Foco desta manhã. Meio-dia vale a pena vir de novo. 13 horas sem parar, 2 da tarde, 2 diárias, 17 o show de bandas. Volto na tua companhia amanhã às 8 da madrugada com mais um Vila Maria em Foco. Recebendo informação agora que o batalhão ambiental passou aí na barragem da Ernestina. Ah, eu conheço muito bem lá. E aprendeu 250 metros de rede de pesca. Passou lá em Nicolau Vergueiro, tá? Me criei por aí. Olhando as imagens aqui, que saudade de pescar aí nesse lugar. Mas a gente pescava com varinha de mão, linha de mão, não tinha nem carretilha, molinete, nada, né, na minha época. Peguei muito cara mineiro, muito jundiá, muito atrair. Enfim.
0: Te deu uma nostalgia aí.
1: Me deu uma lembrança legal do lugar lá. Muito tempo que não vou mais lá pescar. Mas nada a ver com o contexto. Ótima terça, bom almoço, bom trabalho, cuide-se bem e até amanhã.
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0: Alô, oi.
1: Amor, evita aquele caminho de sempre, viu? 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
4: 11 horas e 2 minutos.
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4: Uma ótima terça, uma ótima semana. Hoje é dia 15 de setembro. O dia está bonito, o sol predomina, tempo firme, estação do inverno. Daqui a pouquinho as informações atualizadas sobre a meteorologia para hoje, para a semana. 20 graus nesse momento. Seja muito bem-vindo você que está ligando o rádio, está sintonizando 87.9 e também você que acompanha pelo nosso site em qualquer lugar do mundo, vilamariafm.com.br. 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Esses são os nossos apoiadores nesta última hora. 11, 21 graus, uma ótima terça, uma ótima semana.

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4: 11 horas e 22 minutos.
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0: 11h28, uma ótima terça, uma ótima semana. Seja muito bem-vindo você que está chegando nesse momento aqui na nossa programação. Está ligando seu rádio, está sintonizando 87.9 e também você que acompanha pelo nosso site em qualquer lugar do mundo, vilamariafm.com.br. Por aqui tem música, tem informação, programação por aqui não para nunca. O tempo está firme, o sol predomina, o dia está muito bonito. Hoje é dia 15 de setembro, estamos na estação do inverno em transição para a primavera, que chega na próxima segunda-feira, dia 22. 22 graus nesse momento, vamos atualizando o que diz a meteorologia para hoje e para a semana. 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O climatempo indica tempo firme para hoje e essa condição ela segue até sexta-feira. Então não tem indicativo para chuva até sexta-feira. Amanhã a mínima baixa, né? Mínima em 4 graus, a máxima não ultrapassa os 18. Quinta, mínima em 8, a máxima não supera os 22. Sexta-feira, mínima em 10, a máxima chegando a 21 graus. Final de semana, chuvoso. Sábado, 50 milímetros de chuva. Domingo, 20 milímetros. 11h30, não perca a hora, não perca o seu compromisso.
1: Ó Senhora de Aparecida, tu que foste concebida padroeira do Brasil, em todos os lares é adorada, e entre as flores conservadas está seu manto azul cor de anil. Tu que é a luz de cada peão, de cada sertanejo, de cada ser humano andante, que mesmo de um lado, no momento difícil, num instante, numa oração pede assim: Senhora de Aparecida, abençoai minha família querida, que esteja bem longe ou bem perto de mim. E se alguém, nesse mundo de Deus, um dia sentir o gosto amargo do fracasso, ou dominado pelo cansaço, chamando por esta imagem, a sua fé decidida em Deus e na Senhora de Aparecida, de novo lhe trará coragem. Nós, sendo filhos de Deus, sendo simples artistas, à procura dos sonhos, em

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4: 11:40.
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8: Estamos de volta para a última parte do Toque Astral. Vamos conferir agora as previsões finais do Zodíaco. Capricórnio, o cenário indica novos passos para você, viu? Um dia positivo para inovar nas suas relações e na vida profissional, especialmente com quem interfere nos seus recursos. Cor, amarelo. Número da sorte, 24. Aquário, você está super animado e disposto a trocar com pessoas próximas ou parentes. É um dia para dar passos ousados e expressar o que pensa com verdade. Sua presença traz movimento. Cor, roxo. Número da sorte, 13. E para fechar, peixes. É importantíssimo inovar o setor material. Fique atento à sua carreira. É hora de fazer diferente. Pode receber um convite promissor. Não o descarte. Cor, branco. Número da sorte, 40. Foi um prazer estar com você em mais uma edição do Toque Astral. Muito obrigada pela sua companhia. E espero você no próximo programa, com novas previsões e muita energia positiva. Até a próxima.
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1: 12 horas e 31 minutos.
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1: 12 horas e 49 minutos.
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3: 13 horas em ponto.
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7: E a gente segue com as informações do Agronejo, trazendo o que há de mais relevante para o produtor rural.
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7: Por falar em projeções, uma notícia que movimentou o mercado e pegou muita gente de surpresa é a atualização feita pelo Departamento de Agricultura dos Estados Unidos, o famoso USDA.
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7: Eles contrariaram as expectativas, viu? O USDA elevou a previsão para a safra de soja lá nos Estados Unidos. Essa mudança impacta diretamente a oferta mundial do grão e, claro, mexe com os preços e com o planejamento de quem trabalha no campo. É um dado importante para ficar de olho, porque a safra americana sempre tem um peso grande no cenário global. Fique ligado, porque a gente continua monitorando essas e outras notícias que afetam o agronegócio. Essa é uma informação que mostra como o mercado é dinâmico, né? Cada atualização pode mudar o jogo.
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7: E por aqui no Agronejo, você fica sempre por dentro. Daqui a pouco tem mais uma parte do nosso programa. Não saia daí!
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1: E ponto.
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1: 14 horas e 1 minuto.
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3: Quando não esperar até segunda-feira? Quero hoje deixar um recado muito importante. Existem situações que não podem esperar. Dificuldade de respirar, convulsões, intoxicações, atropelamentos, sangramentos intensos, incapacidade de urinar, inchaço rápido no olho, perda de consciência e dor intensa. Nesse caso, o atendimento veterinário imediato pode salvar a vida do seu pet. Muitas vezes ouvimos a frase, vamos esperar até amanhã para ver se melhora. Mas algumas doenças evoluem muito rápido. Se você perceber que o comportamento do seu animal mudou de forma importante, procure uma orientação. Na dúvida, é sempre melhor avaliar cedo do que chegar tarde demais.
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8: Legal, legal, exatamente 14 horas e 11 minutinhos e muito boa tarde, amigos ouvintes, como vocês estão? Eu sou a Cauane e a partir de agora faço companhia pra você até as 17 horas com o programa Dose Diária. Hoje, terça-feira, terçamos dia 15 de setembro de 2026 e como de costume aí até as 3 horas da tarde, nosso apoio cultural é com Jonas Casa Academia. Aproveita você e já vai participando da programação, manda teu WhatsApp, manda teu recado, manda tua música, me diz aí qual a música que não pode faltar na programação de hoje, aqui pelo nosso WhatsApp 549-9199-4443. Temperatura marcando 23 graus e eu desejo aí uma ótima tarde de terça-feira pra você. Agora vamos de música e já já eu tô de volta.

0: Legal, legal, 14 horas e 21 minutinhos, temperatura marcando 22 graus e pessoal, olha só, no Empório da Tradição você encontra kit de cuia e bomba infantil para incentivar e valorizar a cultura gaúcha desde cedo. 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
3: 14 horas e 22 minutos.
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14: Agora são outros 500.
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0: 2 minutos. 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
6: Fala, galera. Lineu Silva chegando aqui no 2 Minutos, o seu programa de informação direta. Já de cara, vamos com as manchetes que movimentam o cenário da economia e do entretenimento. Lá do Oriente Médio, a ADNOC, gigante do petróleo de Abu Dhabi, está fechando parcerias estratégicas com empresas alemãs, um movimento que pode gerar um investimento bilionário. E no mundo do esporte e entretenimento digital, Ciro Hashimoto assume um posto-chave para impulsionar a receita da N-Sports e NWB. Agora, aos detalhes. Começando pela economia, a Companhia Nacional de Petróleo e Gás de Abu Dhabi, a ADNOC, anunciou que assinou uma série de acordos super importantes. Essa iniciativa faz parte de um plano ambicioso de investimento que pode chegar a nada menos que US$5,8 bilhões. É um valor considerável, viu? Esses acordos foram firmados com empresas alemãs, o que mostra uma busca por novas tecnologias e expansão no setor. Um movimento estratégico que promete agitar o mercado global de energia. E mudando completamente de assunto, para o universo do entretenimento, temos novidade na N-Sports e NWB. Ciro Hashimoto é o novo nome à frente da área de negócios dessas empresas. O executivo chega com a missão de comandar toda a frente comercial e, claro, acelerar a expansão e as receitas do grupo. A N-Sports e a NWB são bastante conhecidas no cenário digital, especialmente com conteúdo esportivo. E a chegada de Hashimoto sinaliza uma aposta forte no crescimento e na monetização de seus projetos. Fica ligado, hein? Não sai daí. O 2 Minutos já tá de volta com a nossa última parte do programa. A gente se encontra daqui a pouco.
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0: Legal, legal, 28 minutinhos aí, faltando para as 3 horas da tarde. Você segue comigo aqui no Dose Diária, aqui pela sua rádio Vila Maria FM. Quero aproveitar para agradecer de coração pelo carinho da sua companhia, carinho da sua audiência. É muito bom ter você aqui comigo, seja você que está aí todas as tardes sintonizando o seu radinho aqui no 87.9. E claro, também o pessoal aí que está sempre conectado pelo nosso site vilamariafm.com.br. 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
3: 14 horas e 36 minutos.
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1: 14 horas e 59 minutos.
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10: Chegando aqui no Agronejo, estamos trazendo as notícias que movimentam o campo. As histórias que fazem a diferença no nosso agronegócio.
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10: E quem não se lembra do caramelo, gente? Aquele cavalo que virou um símbolo de esperança e resistência depois da enchente que atingiu o Rio Grande do Sul em abril de 2024.
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10: O caramelo, que ganhou destaque por diferentes motivos, agora tem uma novidade que vai aquecer o coração de muita gente. Pois é, o famoso cavalo caramelo agora ganhou uma namorada. A ideia é que ela possa ajudar na reprodução no futuro. Uma notícia que traz um pouco de leveza e um futuro promissor para a história desse animal tão querido. Ele, que foi um dos símbolos daquela tragédia, agora pode ter sua linhagem continuada, trazendo mais cavalos para o mundo. É uma iniciativa que mostra o cuidado e a importância que o agronegócio dá à vida animal, mesmo em meio a desafios.
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10: Fica ligado que a gente continua com mais informações e novidades do agro por aqui. Já já a gente volta.
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Show de bola, aqui 15 horas e 11 minutinhos, temperatura marcando 22 graus, já estamos aí na nossa segunda hora do Dose Diária. 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
2: 15 horas e 19 minutos.
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0: Legal, legal. 20 minutinhos aí, faltando para as 4 horas da tarde. Seguimos aqui na nossa segunda hora de programa. Quero aproveitar para agradecer novamente o carinho da sua companhia. Você que está aí sintonizando o seu radinho. E claro, também você que está nos acompanhando pelo nosso site. Sigo contigo até as 17 horas com Dose Diária e com muita música boa para te fazer companhia. E não se esqueça que você pode participar, mandar seu recado, mandar tua música aqui pelo 549-9199-4443.
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3: 15 horas e 41 minutos.
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1: 15:58.
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E voltamos, agora são exatamente 16 horas e 5 minutinhos. Já estamos dando início à nossa última hora, mas sigo contigo aqui até as 17 horas nesta tarde agradável de terça-feira, dia 15 de setembro de 2026. Obrigada aí mais uma vez pelo carinho da sua companhia, você que está aí sintonizando o seu radinho, e claro também você que está conectado pelo nosso site vilamariafm.com.br. Seguimos aí com Dose Diária, com muita música boa para te fazer companhia.

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1: 16 horas e 20 minutos.
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1: Aleluia. 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
2: 16 horas e 41 minutos.
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0: Legal, legal. 15 minutinhos aí faltando para 5 horas da tarde. Estamos chegando no final do programa de hoje. Na sequência, você confere por aqui o show de bandas com o amigo Carlos Jordan. Muito obrigada aí pelo carinho da sua audiência. Eu volto amanhã a partir das 14 horas com mais um Dose Diária para você. Um grande abraço, se cuidem e até amanhã.
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2: 16 horas e 58 minutos.
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3: Olha aí, meu povo, muito boa tarde, legal demais, 5:07, terça-feira, 15 de setembro, com 19 graus, tô chegando na área, tô chegando por aqui pra te fazer companhia até as 7. Como é que vocês estão, meus amigos? Todo mundo bem? Aquela energia boa demais, finalzinho de terça? Que maravilha, aquele abraço. Vamos lá, simbora que o show tá no ar. Tá na 87.9, só as melhores do bailão. E a energia boa demais. 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Simbora comigo! A partir de agora, você pode participar. 991994443. E a gente abre a programação desta terça com... Banda Brilhos, Os Anjos Devem Voar.

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Ah, sucesso da banda Classe A, Escravo do Amor. Você que é escravo do amor, tá aí. Curte o sucesso com a gente!

0: Aí, 5h16, André Renner, Travesseiro Molhado. É só sucesso, teve também a banda Classe A e teve a primeira aí com a banda Brilhos. Galera aqui de Vila Maria fazendo sucesso com a música Os Anjos Devem Voar. 5h16 e vamos de sucesso. Brilhação.
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2: 17 horas e 19 minutos.
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4: 2 minutos. 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
18: E aí, galera da rádio? Lineu Silva chegando com o 2 Minutos, o seu programa de notícias direto ao ponto, para você ficar por dentro de tudo, sempre trazendo o que há de mais relevante para sua informação. Primeiro, um caso na área da saúde que chama a atenção. Aos 20 anos, jovem descobre câncer terminal após médico minimizar dor no ombro. E depois, no agronegócio, a gente fala da queda do custo alimentar que não eleva o lucro do confinamento no Centro-Oeste. Vamos aos detalhes? É um caso que mexe com a gente, viu? Um jovem inglês de apenas 20 anos recebeu uma notícia devastadora. Ele foi diagnosticado com um tipo raro de câncer terminal. Essa descoberta veio depois de uma longa jornada, já que a dor no ombro que ele sentia foi por um tempo minimizada por um médico. Agora, infelizmente, os prognósticos apontam que ele tem apenas alguns meses de vida e vai receber tratamento paliativo em casa, buscando conforto e dignidade nesse período. É uma história que nos faz pensar muito sobre a importância de ouvir o nosso corpo e buscar sempre a melhor atenção. E mudando de assunto, vamos para o campo, para o agronegócio. Por lá, a situação também não é das mais simples, mesmo com uma boa notícia no custo. O Índice de Custo de Alimentação Ponderado, o ICAP, mostrou um recuo de 9,38% na alimentação em agosto. Isso, em tese, seria um alívio. No entanto, o lucro do confinamento no Centro-Oeste não aumentou. Isso porque o ciclo de produção mais longo e uma menor produção total acabaram elevando o custo da arroba produzida na região. Ou seja, mesmo com a alimentação mais barata, outros fatores pesaram no bolso do produtor e não permitiram que o lucro subisse. E com essas informações, a gente chega ao final de mais uma edição do 2 Minutos. Eu, Lineu Silva, agradeço demais a sua companhia, a sua audiência. Fique ligado na nossa programação, que sempre traz o melhor para você. Um grande abraço e até a próxima.
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Aí, sucesso. Essa música é linda demais, hein? San Marino, lindo encontro. 5h34 ou 17h34, com apoio da Lavagem Borracharia São Cristóvão. 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Horas e 35 minutinhos. Bom demais a tua companhia, a tua sintonia. Vem aí com a Expressão Sul.

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3: 17 horas e 39 minutos.
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32: Legal, já estamos de volta, 17 horas e 48 minutinhos neste finalzinho de terça-feira. Você que vai chegando por aqui, bem-vindo no nosso programa. Vamos lá, vamos de sucesso, JM.

Tá aí, sucesso na Avisson, Nosso Amor é Lindo. Teve também, são sete, teve a primeira e com JM, Amigo, Ela Te Ama. 3 para 6, finalzinho de terça, vamos que vamos, com o apoio sempre da Lavagem Borracharia São Cristóvão, ali na Avenida Farroupilha, pertinho da Gruta Canes Eventos, na Benjamin Constante. 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Horas 58 minutinhos. Boa terça pra você. Fica comigo, vou até às 7. 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
3: 17 horas e 59 minutos.
4: A oração do Ângelus. Em nome do Pai, do Filho e do Espírito Santo. Amém. O anjo do Senhor anunciou a Maria, e ela concebeu pelo Espírito Santo. Ave Maria, cheia de graça, o Senhor é convosco. Bendita sois vós entre as mulheres, e bendito é o fruto do vosso ventre, Jesus. Santa Maria, Mãe de Deus, rogai por nós, pecadores, agora e na hora de nossa morte. Amém. Eis a escrava do Senhor. Faça-se em mim segundo a vossa palavra. Ave Maria, cheia de graça, o Senhor é convosco. Bendita sois vós entre as mulheres, e bendito é o fruto do vosso ventre, Jesus. Santa Maria, Mãe de Deus, rogai por nós, pecadores, agora e na hora de nossa morte. Amém. E o Verbo divino encarnou e habitou entre nós. Ave Maria, cheia de graça, o Senhor é convosco. Bendita sois vós entre as mulheres, e bendito é o fruto do vosso ventre, Jesus. Santa Maria, Mãe de Deus, rogai por nós, pecadores, agora e na hora de nossa morte. Amém. Rogai por nós, Santa Mãe de Deus, para que sejamos dignos das promessas de Cristo. Ave Maria, cheia de graça, o Senhor é convosco. Bendita sois vós entre as mulheres, e bendito é o fruto do vosso ventre, Jesus. Santa Maria, Mãe de Deus, rogai por nós, pecadores, agora e na hora de nossa morte. Amém. Pai nosso que estais no céu, santificado seja o vosso nome. Venha a nós o vosso reino. Seja feita a vossa vontade, assim na terra como no céu. O pão nosso de cada dia nos dai hoje. Perdoai as nossas ofensas, assim como nós perdoamos a quem nos tem ofendido. E não nos deixeis cair em tentação, mas livrai-nos do mal.
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0: Amigos do campo.
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0: E a gente já começa com um alerta importante que veio das condições climáticas.
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0: O tempo chuvoso, que tem sido bastante intenso, principalmente nas regiões sul e sudeste do nosso Brasil, acabou causando estragos consideráveis em várias áreas rurais por lá. Houve relatos de tornados e a passagem de um ciclone, que deixaram os produtores em estado de alerta máximo. É uma situação que exige atenção redobrada, claro, com impactos na produção e na infraestrutura do campo. Os dados que chegam indicam a necessidade de monitoramento constante dessas regiões afetadas pelo clima. A gente segue acompanhando de perto essa situação e trazendo os desdobramentos para você. É fundamental que o produtor rural esteja sempre bem informado para se preparar e se proteger diante desses eventos extremos.
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0: Um grande abraço a todos e até a próxima.
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Sucesso do Terceira Dimensão, Viva Sonhar. É, sonhar é bom, né? Oh, coisa boa. 18 e 17, vamos lá, pedido agora é do nosso amigo José, que tá aí com a gente, ligadinho aqui em Vila Maria, aquele abraço, São Francisco, vestido azul,

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3: 18 horas e 20 minutos.
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5: O peso ideal aumenta a expectativa de vida. Você sabia que manter o seu pet no peso ideal pode fazer com que ele viva muito melhor? O excesso de peso favorece problemas nas articulações, diabetes, doenças cardíacas e dificulta até mesmo os procedimentos cirúrgicos. Uma alimentação equilibrada e caminhadas regulares fazem toda a diferença. Se você tem dúvidas sobre o peso do seu animal, converse com seu médico veterinário.
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0: Sucessos atuais, pra dizer, é, vou dizer. 18h36, nosso show de bandas da 87.9, trazendo só as melhores do bailão. Quer ver como é que a gente segue? Sucesso agora é do Calmon, Coisas de um Homem Carente.
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1: Dezoito horas e 39 minutos. Sim.

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18: Bem, estamos de volta, 18 horas e 46 minutinhos. Vamos entrando na reta final aí da programação desta terça, com apoio cultural sempre do Posto Toffoli, ali na 324. 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E também Lavagem Borracharia São Cristóvão, na Avenida Farroupilha, ali pertinho da Gruta. Vamos lá, de sucesso para abrir o último bloco musical de hoje, Artibis. E o Chalé 4x5.

18h48. E eu vou ficando por aqui. Amanhã volto 6 da madrugada. Na sequência tem a Voz do Brasil a partir das 19h. Grande abraço, ótima noite de terça e até amanhã. Tchau, tchau.

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1: Em Brasília, 19 horas. Está no ar a Voz do Brasil. As notícias do governo federal que movimentaram o país no dia de hoje.
2: Olá, uma boa noite.
1: Boa noite para você que nos acompanha em todo o país.
2: Terça-feira, 15 de setembro de 2026.
1: Vamos aos destaques do dia.
2: A infraestrutura por trás da tela. Data centers mantém o mundo conectado.
1: E Brasil sanciona a lei que cria regime tributário especial para instalação desses espaços no país.
2: É o Redata. Medida prevê incentivos fiscais e uso de energia renovável. Pablo Mundim.
3: A nova legislação também contempla serviços de computação em nuvem e operações de inteligência artificial, como treinamento e geração de respostas por modelos de IA.
1: Produção agrícola e pecuária.
2: Brasil colheu cerca de 361 milhões de toneladas de grãos na safra 2025-26, 2,6% a mais em relação à anterior.
1: E produção de carnes deve ultrapassar 34 milhões de toneladas em 2026 e 2027. Natália Kozlik.
4: De acordo com a Conab, o resultado permitirá um aumento nas exportações sem comprometer o abastecimento do mercado interno.
2: Um refúgio científico no meio da Amazônia.
1: Às margens do Lago Tefé, biblioteca reúne mais de 28 mil obras ligadas à região. Cleide Lopes.
5: Localizada em uma região cercada por áreas protegidas, ela é o único local com conteúdo científico em um raio de mais de 500 quilômetros.
2: Hoje na apresentação, Luciana Vasconcelos e Nazi Brum.
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2: Sancionado o regime especial de tributação para serviços de data centers, o Redata.
1: A lei prevê incentivos fiscais e suspende a cobrança de tributos federais para a compra de equipamentos destinados à instalação, ampliação e modernização dos centros de tecnologia, os data centers.
2: Uma das obrigações das empresas é o compromisso com a sustentabilidade e o uso de energia limpa.
1: Mas você sabe o que são os data centers? Vamos entender na reportagem de Pablo Mundim.
3: Data centers são estruturas que armazenam, processam e gerenciam grandes volumes de dados e aplicações digitais. O Brasil passa a ter um regime especial de tributação para estimular a instalação de data centers no país. A nova lei cria incentivos fiscais para a compra de equipamentos usados nesses centros de processamento de dados. Para ter acesso aos benefícios, as empresas terão de cumprir contrapartidas, entre elas, reservar pelo menos 10% da capacidade de processamento para o mercado interno, utilizar energia de fontes limpas ou renováveis e investir no país. Também haverá exigências de eficiência no uso da água para o resfriamento dos equipamentos. O secretário executivo do Ministério da Fazenda, Rogério Seron, destaca o papel dessa medida na indústria 4.0.
6: É uma crítica muito recorrente quando se discute data centers, a questão do consumo excessivo de água e que isso pode ser um problema. As novas soluções que se chamam de circuitos fechados, o projeto endereça isso de uma forma muito adequada. Então, o consumo de água não será um problema. E a energia, a nossa energia, sim, é muito. Esses data centers consomem muita energia, mas diferente do resto do mundo, aqui a gente produz energia limpa, de baixo carbono e renovável. Então, novamente, isso não vai ser um gargalo, vai ser uma grande oportunidade.
3: A nova legislação também contempla serviços de computação em nuvem e operações de inteligência artificial, como treinamento e geração de respostas por modelos de IA. Segundo o ministro do Desenvolvimento, Indústria, Comércio e Serviços, Márcio Elias Rosa, o regime prevê a suspensão por 5 anos de tributos na compra de componentes eletrônicos e outros equipamentos de tecnologia da informação e comunicação.
7: Há uma suspensão dos tributos federais, nós temos a expectativa de que estados nos acompanhem, que os municípios nos acompanhem, mas o fato é que há uma suspensão dos tributos federais sempre que o produto não tiver produção nacional equivalente. Desde que seja destinado para o ativo, né, imobilizado desses investimentos e vale por 5 anos. Ou seja, nós estamos em face de uma grande inovação.
3: A entrada no programa dependerá de autorização do Ministério da Fazenda e as empresas precisam estar em dia com os tributos federais. Reportagem Pablo Mundim.
2: A gente acabou de falar dos incentivos aos data centers, aqueles galpões gigantes, verdadeiros supercomputadores que fazem a mágica da internet. da internet aconteceram de dia, guardando nossas fotos e fazendo funcionar a inteligência artificial.
1: Mas para entender como a gente chegou até aqui, vale a pena voltar um pouquinho no tempo e ver como a internet evoluiu ao longo das décadas.
2: Quem é dessa época vai lembrar, 30 anos atrás, navegar na web era aquela novela da conexão discada, cheia de bips, chiados e paciência.
1: Pois é, Nazi, de lá para cá tudo mudou. Hoje mais de 90% dos brasileiros estão conectados. E aquela internet lenta deu lugar a uma rede rápida, que tá na palma da mão, no celular, no trabalho e no nosso dia a dia.
2: Pois é, confira os detalhes dessa evolução na reportagem de Gabriela Noronha.
0: Quem lembra desse som inconfundível da conexão discada? Há cerca de 30 anos, esses bips e chiados significavam que alguém estava se conectando ao mundo novo. No Brasil, a internet começou a se popularizar no final dos anos 90 por meio de modems ligados à linha telefônica. Só na década de 2000, com a introdução da banda larga, foram possíveis conexões mais rápidas e estáveis, como explica Giovanni Almeida, professor da Faculdade de Ciências e Tecnologias em Engenharia da Universidade de Brasília.
8: No início era a tecnologia discada, então quem poderia ter acesso à internet era quem tinha um telefone em casa, e depois então começa a ter uma evolução, que é quando surge a tecnologia que a gente, né, chama de rede de telefonia celular. Então, se tem desde a primeira já ia ter acesso à internet, era quem tinha um telefone em casa, e depois então começa a ter uma evolução, que é quando surge a tecnologia que a gente, né, chama de

0: cerca de 169 milhões de pessoas no Brasil já estão conectadas hoje. Segundo dados do Instituto Brasileiro de Geografia e Estatística, o IBGE, mais de 90% da população já tem acesso à rede. O que muitos não sabem é que, embora o destino final seja a tela do celular ou do computador, o caminho percorrido pelo sinal varia entre a fibra ótica, a rede móvel e o satélite. De acordo com Thiago Brown, assessor do Departamento de Investimento e Inovação do Ministério das Comunicações, cada tecnologia atende a uma realidade geográfica e a diferentes necessidades de uso.
1: O que é muito importante a gente ter em mente é que todas essas tecnologias, seja satélite, telefonia móvel ou fibra ótica, elas se complementam, né? Então, naquela região onde é mais difícil chegar a fibra ótica, a gente consegue, através de uma comunicação telefonia móvel, levar conectividade banda larga para a população. E aí, mais difícil ainda, aquela região mesmo remota, de rural, de fronteira, por exemplo, em estados que tem muita densidade de floresta, mas existe gente morando ali, existem brasileiros morando ali, a gente tem a solução via satélite para levar também.
0: O assessor do Ministério das Comunicações destaca ainda que, para além das experiências cotidianas, redes estáveis e ultra rápidas permitem o acesso a serviços públicos digitais, como telemedicina e conteúdos educativos.
1: Com a chegada da internet de alta velocidade, a gente consegue levar saúde. Um especialista da área médica consegue fazer o atendimento desse brasileiro que está numa região rural, por exemplo, né? E aí, acesso à educação nem se fala, né? A internet hoje tem todo o conteúdo de todos os tipos.
0: Para mais informações sobre as tecnologias disponíveis e a qualidade dos serviços prestados, basta consultar a página da Anatel na internet, no endereço anatel.gov.br. A agência regula e fiscaliza o setor de telecomunicações, estabelecendo normas técnicas e mediando conflitos entre consumidores e operadoras. Reportagem Gabriela Noronha.
2: O Brasil colheu cerca de 361 milhões de toneladas na safra 2025-26, segundo a estimativa da Companhia Nacional de Abastecimento, a Conab.
3: O volume representa alta de 2,6% em relação à temporada anterior. A área plantada também deve crescer, chegando a 83,5 milhões de hectares. Confira na reportagem.
4: A produção brasileira de grãos na safra 2025-2026 fechou o ciclo estimado em 361 milhões e 700 mil toneladas, segundo a Companhia Nacional de Abastecimento, a Conab. É o 12º e último levantamento para o período de setembro do ano passado a agosto deste ano. Os números mostram um aumento de 2,6% em relação à temporada anterior. A área de plantio estimada é de 83 milhões e 500 mil hectares, crescimento de 1,7% em comparação com o ciclo anterior. Os maiores aumentos de área estão nas lavouras de soja e milho. Segundo Nayara Bittencourt, diretora de Política Agrícola e Informações da Conab, as condições climáticas contribuíram para os dados estimados.
5: Então, em relação à soja, nós temos 180,4 milhões de toneladas colhidas. Esse resultado ele decorre tanto de uma expansão de área plantada e também das condições climáticas, que foram bastante favoráveis nesse ano, com uma boa produtividade do ciclo. O milho também é uma cultura de destaque aqui, com 144 milhões de toneladas, também com condições climáticas bastante favoráveis nas principais regiões produtoras.
4: A Conab também apresentou uma estimativa para a próxima safra, de 2026 a 2027. A produção brasileira pode chegar a 366 milhões e 600 mil toneladas de grãos. Soja e milho apresentam tendência de crescimento. De acordo com a Conab, o resultado projetado reflete uma maior área semeada, o que compensa uma ligeira perda esperada na produtividade média nacional das lavouras. Quem comenta é o presidente da companhia, Silvio Porto.
6: Nós estamos apresentando aqui uma expectativa de crescimento de área praticamente para todas as culturas, mas nós estamos identificando uma redução de área no Rio Grande do Sul, mas nós estamos identificando também uma compensação dessa redução em outros estados.
4: O IBGE, que faz um levantamento anual da safra, estima para 2026 uma produção agrícola de 352 milhões e 900 mil toneladas, 2% acima do resultado registrado em 2025. Arroz, milho e soja representam 92,9% da produção estimada e ocupam 87,4% da área a ser colhida. Entre as regiões

0: regiões, o Centro-Oeste apresenta a maior estimativa de produção, seguido por Sul, Sudeste, Nordeste e Norte. E Mato Grosso é o maior produtor, com 32,1%, seguido por Paraná, Rio Grande do Sul, Goiás, Mato Grosso do Sul e Minas Gerais. Com locução de Thaís de Araújo, reportagem Luciana Colares de Holanda.
1: No mercado de carnes, também há projeção de alta nos próximos anos.
2: Segundo a Conab, o resultado será puxado pela produção de carne suína e de frango em 2026 e 2027.
3: Segundo projeções da Conab, Companhia Nacional de Abastecimento, a produção brasileira de carnes deve ultrapassar 34 milhões de toneladas neste ano e no próximo. O valor é 2% maior que o volume obtido em 2025 e foi influenciado sobretudo pela avicultura de corte e a suinocultura. De acordo com a Conab, o resultado permitirá um aumento nas exportações sem comprometer o abastecimento do mercado interno. Os dados divulgados nesta terça-feira também estimam alta na produção de ovos no país nos próximos anos. A publicação completa pode ser acessada no endereço www.gov.br/conab. Natália Koslick para a Voz do Brasil.
1: Atenção participantes da Prova Nacional Docente.
2: O Instituto Nacional de Estudos e Pesquisas Educacionais Anísio Teixeira, o INEP, recomenda aos inscritos consultar com antecedência o local de prova, que será aplicada no próximo domingo, 20 de setembro.
1: As informações estão disponíveis no cartão de confirmação da inscrição no sistema PND.
2: Os portões serão abertos ao meio-dia, no horário de Brasília, e fechados pontualmente à 1 da tarde.
1: O resultado final está previsto para 15 de dezembro.
2: Mais informações em pnd.inep.gov.br.
1: Dicas do Enem.
4: Oi, meu nome é Davi Enzo e a minha pergunta é: quantas horas por dia eu preciso estudar?
1: A professora de biologia Maria Antônia Ferreira vai responder essa dúvida. Vamos conferir.
5: Para essa pergunta, não existe uma resposta exata, porque isso é muito individual de cada um. Eu diria para vocês focarem mais em qualidade de estudo e menos em tempo. Porque, por exemplo, se você estudar 2 horas por dia, mas essas 2 horas forem bem proveitosas com foco total, é mais eficiente do que 5 horas toda hora oscilando o foco. Então, eu acho que, assim, o máximo possível que você consiga manter um bom rendimento, um bom foco ali nesse tempo de estudos. Lembre-se, no dia da prova vocês estarão realizando exercícios. Vocês precisam estar preparados para responder questões. O Enem é muito mais do que simplesmente decorar um monte de teoria. Ele é uma prova de leitura, interpretação e preparação para responder exercícios.
1: As provas do Enem vão ser realizadas nos dias 8 e 15 de novembro. Se prepare e acompanhe as nossas dicas toda terça-feira aqui na Voz do Brasil e também na radiogov.ebc.com.br. Um local de conhecimento no interior do Amazonas, onde é possível acessar obras dos primeiros cientistas que pesquisaram a região.
2: Biodiversidade, populações ribeirinhas e recursos naturais estão entre os temas das pesquisas.
1: A biblioteca que fica em Tefé é um convite para pesquisadores, estudantes e qualquer pessoa que queira saber mais sobre a Amazônia brasileira.
2: Ela é um centro de pesquisa de excelência vinculado ao Ministério da Ciência, Tecnologia e Inovação.
6: Preservar a Amazônia é garantir vidas no planeta, mas para preservar é preciso conhecer, e é justamente esse o objetivo da biblioteca Henri Waterbeats. Às margens do Lago Tefé, no Amazonas, a biblioteca conta com 28 mil obras científicas dedicadas à região. Mais do que reunir livros, a biblioteca é há mais de 3 décadas uma guardiã da memória científica da Amazônia. A bibliotecária Graciete do Socorro Rolim conta um pouco sobre a sua história.
7: Nós temos vários títulos de vários viajantes naturalistas que andou aqui pela região amazônica. Se você quiser fazer uma pesquisa histórica dos primeiros estudos relacionados aqui na região, tanto na parte de biologia, botânica, zoologia, arqueologia, a parte da antropologia, Esses livros, eles são fontes riquíssimos dessas informações.
6: O acervo conta com publicações sobre a conservação da biodiversidade, uso sustentável dos recursos naturais, estudos sobre populações ribeirinhas e diversidade socioambiental. A biblioteca é uma fonte de consulta para pesquisadores, estudantes e profissionais de diversas áreas. Localizada em uma região cercada por áreas protegidas, ela é o único local com conteúdo científico em um raio de mais de 500 quilômetros, como explica Graciete do Socorro Rolim.
7: Além da importância dela científica, né? O lugar é muito bonito. Tem os janelões de vidro. Então dá a vista direta para o Lago Tefé. A vista é muito linda.
6: Para saber mais sobre a biblioteca Henry Waterbeats, é só acessar a página mamirauá.org.br. Reportagem Cleide Lopes.
1: Os gabaritos preliminares do Exame Nacional de Avaliação da Formação Médica, o ENAMED, e da primeira etapa do Revalida já estão disponíveis para consulta.
2: O prazo para apresentar recursos termina nesta quinta-feira, dia 17 de setembro.
1: As versões definitivas do gabarito oficial da prova objetiva e o resultado definitivo serão publicados no dia 4 de dezembro.
2: O ENAMED avalia a formação médica, já o Revalida comprova diplomas médicos expedidos por universidades de fora do Brasil para exercício profissional no SUS.
1: Para mais informações, acesse gov.br/inep.
2: Conhecer o território indígena e seus caminhos pode fazer toda a diferença na hora de salvar uma vida.
1: Por isso foi implementado um projeto piloto em Dourados, no Mato Grosso do Sul, o SAMU Indígena.
2: A equipe conta com profissionais indígenas e reduzem mais da metade o tempo de resposta em emergências em saúde nos territórios.
3: Com atendimento na língua nativa, o SAMU Indígena funciona 24 horas por dia, 7 dias por semana, e atende cerca de 25 mil indígenas de 3 etnias que vivem na reserva Dourados, em Mato Grosso do Sul. Desde agosto do ano passado, quando foi implementado o projeto piloto, o serviço já registrou mais de 2.400 ocorrências, uma média de 204 atendimentos por mês. A secretária de Saúde Indígena do Ministério da Saúde, Lucinha Tremembé, diz que o SAMU Indígena dá mais celeridade aos atendimentos de urgência.
8: Com o SAMU, a gente consegue aí um fato muito importante, que é a redução do tempo de espera.
3: O número para acionar o serviço é o mesmo que funciona no restante do país, o 192. O que muda no caso do SAMU Indígena é a equipe. Ao todo, são 14 profissionais da saúde. 7 deles são indígenas e falam fluentemente português e guarani. A equipe também conhece bem a região, o que dá mais celeridade ao atendimento. O Everton Nunes, da etnia Terena, é um dos enfermeiros que trabalham na viatura e fala da importância da rapidez na resposta ao chamado.
9: O que difere é que nós já conhecemos a aldeia, né? A gente sabe por onde conseguimos entrar, até porque em dia de chuva é mais difícil de entrar. Os condutores sabem, por aqui eu não posso passar, porque se eu passar por aqui, a minha VTR vai ficar. Essa questão de logística mesmo, da condução, do condutor levar a equipe até esse atendimento e até também do tempo resposta. Tempo é vida.
3: As comunidades indígenas da reserva de Dourados contam com o suporte de 2 unidades básicas de saúde indígena, 1 polo base e 1 distrito sanitário especial indígena. Mas nos casos de ocorrências mais graves, a equipe do SAMU leva o paciente para unidades de saúde e hospitais da região para atendimento especializado. Reportagem Graziele Bezerra.
1: Com as eleições chegando, é importante reforçar: o voto é livre e secreto.
2: Prática de assédio eleitoral no trabalho é crime.
1: Quem traz os detalhes é a repórter Larissa Graciano.
3: Nos últimos 4 anos, o Ministério Público do Trabalho recebeu quase 5.000 denúncias de assédio eleitoral. O voto é secreto, é um direito previsto na Constituição. Mas tem patrão, tem chefe que usa do cargo e do poder econômico para pressionar empregados a apoiar esse ou aquele candidato. E isso é crime. No começo, a prática do assédio eleitoral envolvia pressões diretas, como ameaça de demissão. Hoje, a maioria dos casos é mais velada, como mensagens do chefe com vídeo ou pesquisas eleitorais postadas em grupos da empresa ou enviadas diretamente ao trabalhador. Falas do patrão no ambiente de trabalho, sugerindo que a situação pode ficar difícil se determinado candidato vencer, é outro exemplo. E para configurar assédio, não precisa ser um ato repetido. É que essa pressão, esse constrangimento, ainda que feito uma única vez, tem potencial de gerar medo no trabalhador e direcionar seu voto, afirmou a advogada da União, Alessandra Lopes.
10: Sobretudo esse medo que a pessoa vai nutrir de ser penalizada, de ser removida, de ser transferida, né, de local, de ir para um local onde tem menos condições, de mudar a sua escala de trabalho, de perder o emprego também, né, no final das contas. A gente não quer que ninguém que esteja numa relação hierarquizada, que tenha poder econômico privilegiado, possa coagir outras pessoas e, portanto, desequilibrar o pleito.
3: Uma das provas mais comuns apresentadas pelo trabalhador são as conversas de WhatsApp. Por isso, a orientação para você que é dono de empresa ou coordenador de uma área e que tem poder hierárquico sobre seus trabalhadores é saber os limites do que pode e do que não pode, como alerta o procurador do trabalho, Igor Souza Gonçalves.
11: O empregador tem direito à sua liberdade de pensamento, à sua liberdade política, mas quando ele está dentro do ambiente empresarial, ainda que ele esteja num grupo de WhatsApp, numa conversa informal com aquele determinado trabalhador, ele deve se recordar que em muitos casos o que está ali não é o CPF dele, é o CNPJ dele. Então, às vezes, esse tipo de brincadeira, esse tipo de mensagem, ele pode ter uma conotação e um potencial de constranger aquele determinado trabalhador. A gente já teve diversas condenações aí a valores vultuosos, né, nas eleições de 2022, de 2024, a responsabilização de empregadores públicos e privados, condenações de dano moral coletivo que passaram e a casa dos milhões, né, porque é um dano que se entende que não é só a liberdade de pensamento do trabalhador, é um dano a toda a democracia.
3: Abrir as portas da fábrica, da loja ou da repartição pública para que um candidato converse com os funcionários é outro tipo bem comum de assédio eleitoral e deve ser denunciado. Para prevenir a prática também no serviço público, foram realizadas mais de 50 palestras em vários órgãos federais. Houve ainda a assinatura de uma parceria para dar agilidade no encaminhamento das denúncias que podem ser feitas, por exemplo, no site do MPT, o Ministério Público do Trabalho. De Brasília, Larissa Graciano.
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1: Fique agora com as notícias do Poder Judiciário do Congresso Nacional. Uma boa noite.
2: Boa noite, até amanhã.
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14: STF analisa petição referente ao relatório da PF no âmbito do caso Master.
15: STJ define que milhas e pontos de programas de fidelidade podem ser penhorados para pagar dívidas.
14: Mesários vão até o dia 3 de outubro para concluir o treinamento para as eleições 2026.
15: Boa noite, eu sou Leandro Bezerra.
14: E eu sou Walter Lima.
15: O plenário do Supremo Tribunal Federal realizou nesta terça-feira uma sessão extraordinária com o objetivo de analisar a petição 16662 referente ao relatório produzido pela Polícia Federal no âmbito do caso Master, relacionado ao ministro Alexandre de Moraes.
14: Na sessão de hoje, os ministros debateram questão de ordem apresentada pelo decano da Corte, ministro Gilmar Mendes.
15: Os ministros, neste primeiro momento, analisam se acompanham ou não o presidente do STF, ministro Edson Fachin, no sentido de julgar a petição 16662 separadamente da petição que faz questionamentos sobre a conduta do ministro André Mendonça nas investigações sobre o caso Master.
14: Depois houve o pedido de vista do ministro Flávio Dino para ter mais tempo para analisar o caso e o julgamento foi suspenso.
15: Milhas aéreas e pontos de programas de fidelidade podem ser penhorados para pagar dívidas.
14: O entendimento é do STJ, Fátima Uchoa.
16: A penhora é um ato processual que vincula bens do devedor ao pagamento de dívidas. Uma empresa credora pediu que operadoras de cartão de crédito e programas de fidelidade de companhias aéreas informassem a existência de pontos em nome de um devedor. O Tribunal de Justiça do Distrito Federal negou o pedido, mas no STJ, a relatora ministra Nancy Andrighi destacou que a lei não impede, em regra, a penhora de pontos de fidelidade com valor econômico, que são considerados bens digitais integrantes do patrimônio do devedor. E no caso julgado, a empresa deverá indicar quais programas pretende consultar para que o tribunal de origem avalie a possibilidade de penhora.
15: Você já teve dificuldade para se desconectar do trabalho?
14: Para chamar a atenção para este problema, o TST e a Universidade de Brasília lançaram uma campanha sobre saúde mental. Larissa Batista.
17: A campanha tem um recado direto: sua saúde é a fronteira que o trabalho não pode ultrapassar. E ela mostra que o descanso também é cuidado. Os materiais serão divulgados durante o mês de setembro nas redes sociais da Justiça do Trabalho, em parceria com os 24 TRTs espalhados pelo Brasil. Não deixe de conferir. E se precisar de apoio emocional, ligue para o Centro de Valorização da Vida, pelo número 188. As ligações são gratuitas e o atendimento é feito 24 horas por dia.
15: Mesários têm até o dia 3 de outubro para concluir treinamento para eleições 2026.
14: Capacitação pode ser feita pelo aplicativo Mesário ou pelo ambiente virtual de aprendizagem do TSE. Fábio Ruas.
18: Além da capacitação à distância, o treinamento também pode ser presencial, de acordo com a orientação de cada cartório eleitoral. O curso virtual reúne informações sobre os procedimentos que deverão ser adotados por quem vai trabalhar nas sessões eleitorais. O conteúdo foi atualizado para as eleições 2026 e contempla o novo fluxo de votação, com orientações práticas para o dia da eleição. Quem concluir o treinamento e trabalhar nos dois turnos poderá acumular 6 dias de folga.
15: Justiça Federal condena líder de esquema financeiro a mais de 23 anos de prisão por lavagem de dinheiro.
14: Decisão atendeu a pedido do MPF e também responsabilizou outros dois envolvidos na fraude. Carla Zanetti.
19: Segundo investigações, o esquema fraudulento operava a partir da cooptação de vítimas para contratação de empréstimos consignados de alto valor em instituições financeiras. Em troca, os suspeitos prometiam quitar as parcelas dos financiamentos e repassar os lucros do investimento para as vítimas. Entre 2019 e 2022, foram movimentados cerca de 156 milhões de reais. O réu líder do esquema foi condenado a 23 anos de reclusão por lavagem de dinheiro. Já os outros dois acusados já estão cumprindo as próprias penas.
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15: A você uma boa noite
14: e até amanhã.

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1: Eu sou Humberto Pinheiro e estes são os destaques de hoje do Jornal do Senado, que começa agora. Senado deve analisar projeto que protege recursos do Fundo Constitucional do Distrito Federal. Campanha busca conscientizar a população sobre a doação de órgãos. Senado vende mais de 20 mil livros na Bienal de São Paulo. Boa noite. O Senado Federal deve analisar o projeto de lei complementar que busca proteger os recursos do Fundo Constitucional do Distrito Federal. A proposta altera o novo arcabouço fiscal para garantir o funcionamento dos serviços essenciais da capital do país. Repórter Douglas Castilho.
2: O texto tem como objetivo central retirar o Fundo Constitucional do Distrito Federal, o FCDF, das restrições fiscais que recentemente passaram a limitar o aumento dos seus recursos. O FCDF é utilizado para manter as polícias militar, civil e penal, o corpo de bombeiros, a saúde e a educação de Brasília, mas passou a ter seu orçamento obrigatoriamente limitado nos anos em que a União registrar contas no vermelho. O consultor de orçamento do Senado, Sérgio Machado, demonstrou cautela com as idas e vindas de exceções às regras fiscais, porque podem prejudicar a transparência orçamentária.
3: O problema da inclusão sucessiva de exceções às regras fiscais é que isso traz prejuízo à transparência, à simplicidade do nosso sistema orçamentário e, em alguma medida, à própria efetividade da medida original. Por outro lado, é claro que há mérito em muitas dessas exceções. Afinal, estamos mesmo tratando de uma obrigação prevista constitucionalmente.
2: A lei do arcabouço fiscal já havia excluído expressamente o FCDF dos limites de controle de gasto, mas uma lei complementar aprovada em agosto estabeleceu uma regra geral que afetou os repasses ao fundo. O projeto agora apresentado altera esse quadro ao inserir uma exceção expressa para o FCDF, garantindo que seu reajuste volte a acompanhar integralmente a variação da receita corrente líquida. O projeto aguarda envio para as comissões do Senado.
1: Estamos em um mês marcado por campanhas de conscientização sobre diversos temas. Uma delas é o Setembro Verde, que alerta para a importância da doação de órgãos. A campanha busca informar a população e incentivar a doação, um gesto que pode salvar vidas. Repórter Lana Dias.
4: A decisão comunicada de se tornar um doador de órgãos pode orientar a família no momento de luto e, principalmente, salvar a vida de quem aguarda um transplante. É por isso que existe o Setembro Verde, com o objetivo de conscientizar a população sobre a importância da doação. A campanha é relacionada ao Dia Nacional da Doação de Órgãos, em 27 de setembro, e busca, sobretudo, incentivar as pessoas a expressarem a vontade ainda em vida às suas famílias, como explicou a médica nefrologista da Fundação ProRim, Amanda Meyer da Luz.
5: Durante todo esse mês, nós procuramos esclarecer dúvidas, combater mitos e, principalmente, estimular pessoas a ter essa conversa com a sua família sobre o seu desejo de serem doadores. Hoje nós sabemos que existem mais de 45 mil pessoas em uma lista de espera para um rim.
4: A doação pode acontecer em duas circunstâncias. A primeira é com doador vivo, quando estiver saudável e em condições para que o procedimento não prejudique sua saúde. A outra é com doador falecido, quando a morte encefálica é decretada. Amanda esclareceu que, nessa situação, a família é acolhida e consultada sobre a doação.
5: Após a confirmação, então, dessa morte encefálica, a família é acolhida e é consultada sobre a doação. Se houver, então, a autorização, são realizados, então, por último, exames para avaliar quais órgãos, né, podem ser aproveitados. Um deles, então, pode ser o rim. Então, a central de transplantes identifica o possível depois receptor, segundo os critérios clínicos, critérios de compatibilidade, tempo de espera e logística para a chegada do órgão na pessoa que será a receptora.
4: A doação e o transplante de órgãos e tecidos são incentivados por lei no Brasil, que prevê, na última semana de setembro, a realização de atividades de conscientização dos estudantes de todos os níveis de ensino. Quem deseja ser doador ou doadora de órgãos deve conversar com a família. Mais de 49.500 pessoas aguardam transplante de órgãos no Brasil, segundo a lista de espera do Ministério da Saúde.
1: Mais de 20 mil livros foram vendidos pela Livraria do Senado durante a Bienal do Livro de São Paulo, realizada neste mês. A Constituição Federal e títulos sobre a história do Brasil estiveram Romero entre as obras mais procuradas. Outro destaque foi a coleção Em Miúdos, que leva a educação cidadã a crianças e jovens por meio de ilustrações e linguagem informal. A 28ª Bienal Internacional do Livro de São Paulo terminou no domingo, dia 13. O Senado levou ao público uma variedade de títulos e também apresentou iniciativas de educação legislativa, preservação da memória e participação popular. A reportagem é de Yasmin Rodrigues.
6: O Senado participou com cerca de 250 títulos publicados pela própria casa. O espaço também recebeu atividades sobre o arquivo e a biblioteca do Senado, a coleção Escritoras do Brasil, Sustentabilidade e o programa E-Cidadania, que aproxima a população do processo legislativo. A servidora do Senado, Paula Oda, explica que a proposta foi apresentar ao visitante diferentes formas de conhecer e se aproximar da casa.
7: O espaço de eventos, ele é muito interessante, porque a instituição tem a possibilidade de conversar com a sociedade aqui. E mais do que vir aqui só e vender livros, a gente tá aqui para representar a instituição, a gente tá aqui para demonstrar, né, tudo que a gente tem de melhor pro cidadão que muitas vezes não conhece tudo isso.
6: Entre livros de história e legislação e documentos que preservam a memória do país, a presença na Bienal mostrou que aproximar o cidadão do legislativo também pode começar por algo tão simples quanto a abrir um livro.
1: Um projeto que autoriza porte de arma de fogo para mulheres sob medida protetiva da Lei Maria da Penha avança no Senado. Ao defender o projeto, o relator, senador Flávio Bolsonaro, do PL do Rio de Janeiro, alegou que o agressor se aproveita da vulnerabilidade física da mulher para colocá-la novamente em risco e defendeu a concessão do porte. A reportagem é de Bruno Lourenço.
8: O projeto de lei que está pronto para ser votado na Comissão de Segurança Pública altera o Estatuto do Desarmamento para garantir o direito ao porte de arma de fogo a mulheres sob o amparo de medidas protetivas da Lei Maria da Penha. O texto também reduz a idade mínima de 25 para 18 anos, tanto para aquisição quanto para o porte de arma pelas vítimas. O relator, senador Flávio Bolsonaro, do PL do Rio de Janeiro, alegou que o agressor se aproveita da vulnerabilidade física da mulher para colocá-la novamente em risco e defendeu a concessão do porte.
9: A arma de fogo, caso assim deseje a mulher, sob medida protetiva de urgência, servirá como instrumento equalizador contra a diferença de força física existente entre ela e o agressor. Ressaltamos que o porte de arma de fogo não será obrigatório, mas apenas facultativo, somente para as mulheres sob medidas protetivas de urgência e que cumpram os requisitos arrolados no presente projeto de lei e no corpo normativo do próprio estatuto.
8: A CSP pode acrescentar alteração ao texto aprovado na Comissão de Direitos Humanos para deixar claro que, revogada a medida protetiva de urgência, cessará também a autorização excepcional para a arma de fogo, mas nada impedirá a mulher de buscar a posse da arma dentro das regras gerais do estatuto.
10: Eleições 2026.
1: Nas eleições deste ano, presos em regime provisório poderão votar. No entanto, essa pode ser a última vez que brasileiros nessa condição participam das eleições. Isso porque a lei antifacção, que entrou em vigor em março de 2026, proíbe o alistamento eleitoral e o voto de pessoas presas, seja em regime definitivo ou provisório. Porém, o Tribunal Superior Eleitoral decidiu suspender esse trecho da legislação, permitindo que presos provisórios e adolescentes que cumprem medidas judiciais restritivas votem em outubro. O TSE argumentou que a lei antifacção viola o princípio da anualidade eleitoral, que impede mudanças na legislação a menos de um ano da eleição. O Supremo Tribunal Federal também pode julgar o tema para manter ou anular, em definitivo, o direito ao alistamento e ao voto do preso provisório. A Constituição já proíbe o voto de pessoas condenadas em decisão final. Nos últimos anos, a Justiça Eleitoral instalou cabines de votação em alguns estabelecimentos penais para garantir o direito dos presos. Em 2026, poderá votar o preso sem condenação definitiva que estiver com o título eleitoral em dia e tiver solicitado o voto. O prazo para o pedido terminou em maio. Com trabalhos técnicos de Eliseu Caires, o Jornal do Senado fica por aqui. Acompanhe agora as notícias da Câmara dos Deputados. Boa noite e até amanhã.
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12: Plenário pode votar punição para quem tentar fraudar interdição de idosos.
13: Avança projeto que cria política de reintegração de brasileiros deportados.
12: Gestantes poderão ter direito a condições especiais em concursos públicos.
14: Boa noite. Os deputados estão analisando a proposta que garante condições especiais para mulheres grávidas em concursos públicos. A repórter Fabielle Pires traz mais informações sobre a proposta.
15: Um projeto de lei em discussão na Câmara dos Deputados quer garantir que mulheres grávidas ou puérperas não sejam prejudicadas em concursos públicos por causa da gestação ou do parto. A autora da proposta, a deputada Denise Pessoa, do PT do Rio Grande do Sul, disse que apresentou o texto ao acompanhar notícias de gestantes prejudicadas em concursos. Em 2025, por exemplo, 3 grávidas passaram por dificuldades no concurso nacional unificado ao não conseguirem da banca organizadora autorização para assistir de forma remota ao curso de formação em caso de parto. Pelo texto em discussão na Câmara, candidatas impossibilitadas de participar de qualquer etapa de concurso público em razão da gestação, parto ou puerpério terão direito a participar remotamente da fase do certame quando houver compatibilidade com a situação de saúde, desde que essa forma de participação não frustre o caráter competitivo do concurso. A proposta também permite a realização da prova em segunda chamada, quando a candidata não puder comparecer no dia previsto em edital, com nova data a ser agendada pela banca organizadora. A impossibilidade deverá ser comprovada antes ou imediatamente após a realização da prova, mediante documento assinado por profissional médico. O direito será garantido em qualquer estágio da gestação para todas as etapas do concurso, independentemente de previsão expressa no edital. Segundo a autora do projeto, Denise Pessoa, a segunda chamada e a participação remota de gestantes em etapas de concurso público já vem sendo conquistadas na justiça.
16: Essa proposta ela é importante porque ela combate e enfrenta uma desigualdade que atinge as mulheres. A gente sabe que essa é um caso que já apareceu, como eu disse, em vários concursos, especialmente no concurso nacional unificado, e que decisões judiciais já garantiram o direito às mulheres. E, portanto, a gente transforma em legislação algo que já vem sendo reconhecido em processos judiciais. É importante que as mulheres elas possam concorrer em condições iguais e elas não precisem ser punidas por uma condição física que não deveria ser um fator de exclusão.
15: O projeto que garante a gestantes ou puérperas condições diferenciadas em concursos públicos foi aprovada pela Comissão de Administração e Serviço Público. O texto ainda vai passar pelas Comissões de Defesa dos Direitos da Mulher e de Constituição e Justiça. Da Rádio Câmara de Brasília, Fabielle Pires.
10: Economia.
17: Josenildo, do PDT do Amapá, defende a aprovação de projeto que cria regras para reduzir a burocracia. Autor da matéria, ele explica que o objetivo é digitalizar processos de licenciamento com prioridade para microempresas, pequenos negócios e empreendedores individuais.
14: Josenildo propõe que os órgãos públicos deixem de exigir documentos já disponíveis bases de dados governamentais. O deputado aponta que a integração dos sistemas vai reduzir custos, acelerar as decisões administrativas e melhorar o ambiente de negócios.
17: Carlos Veras, do PT de Pernambuco, apoia projeto que regulamenta a criação e o funcionamento das cooperativas solidárias. O texto define essas entidades como sociedades sem fins lucrativos e voltadas à promoção social, geração de renda e superação das desigualdades.
14: Carlos Veras entende que o projeto oferece a essas cooperativas tratamento tributário diferenciado e prioridade em licitações públicas. Além disso, a proposta regulamenta a atuação das cooperativas em finanças solidárias e em plataformas digitais de trabalho.
17: João Carlos Bacelar, do PL da Bahia, pediu informações à Casa Civil sobre a regulamentação de incentivos fiscais para sistemas de armazenamento de energia por baterias. Ele quer saber como o governo pretende incluir essa tecnologia no regime especial de incentivos para o desenvolvimento da infraestrutura, o REIDE.
14: O deputado pede esclarecimentos sobre o andamento da regulamentação e os estudos técnicos, fiscais e regulatórios relacionados ao tema. João Carlos Bacelar argumenta que a medida pode incentivar investimentos e fortalecer a infraestrutura do setor elétrico.
17: Projeto de Heloísa Helena, da Rede Saúde do Rio de Janeiro proíbe as apostas esportivas online no Brasil. A parlamentar argumenta que a expansão das bets contribui para o endividamento das famílias e para o aumento do transtorno relacionado ao vício em jogos.
18: O que acontece hoje é que as pessoas não precisam nem se deslocar de casa, como se fazia antes, para jogar nos cassinos, nos bingos ou em qualquer lugar. As pessoas com um celular, elas podem ter toda a sua vida destruída. São muitos casos de ludopatia já diagnosticados, casos gravíssimos de famílias inteiras que perdem tudo que têm, muitos jovens suicidam em função dessa jogatina que são as bets. Então, nós entendemos que é de fundamental importância que elas sejam proibidas.
14: Heloísa Helena critica a regulamentação do setor e alerta que a arrecadação tributária obtida com as apostas não compensa os impactos sociais causados pelo vício em jogos. Ela acrescenta que grande parte dos recursos movimentados por essas plataformas vai para o exterior.
10: Trabalho.
17: Delegado Éder Mauro, do PL do Pará, defende a criação de uma política de qualificação profissional e reinserção no mercado de trabalho para pais de pessoas com deficiência após a morte de quem era cuidado. A proposta prioriza esse público em programas federais de capacitação e intermediação de emprego.
14: Delegado Éder Mauro afirma que os beneficiários também poderão receber acompanhamento psicossocial e participar de ações de empreendedorismo. Ele argumenta que a ideia é reduzir a vulnerabilidade de famílias que deixaram o mercado de trabalho para exercer o cuidado contínuo.
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10: Ações exteriores.
17: A proposta que cria política para a reintegração de brasileiros deportados ou repatriados avançou na Câmara. A repórter Silvia Munhato tem mais detalhes.
20: A Comissão de Previdência, Assistência Social, Infância, Adolescência e Família da Câmara dos Deputados aprovou o projeto que cria a política Reintegra Brasil. O objetivo é apoiar a reinserção social e profissional de brasileiros que retornam ao país após repatriação ou deportação. Em 2025, 3.924 brasileiros foram deportados pelos Estados Unidos e outros 3.050 tiveram que sair da União Europeia. A deputada Rogéria Santos, do Republicanos da Bahia, relatora do texto, destacou que esses brasileiros chegam ao país com dificuldades econômicas, mas também com outros problemas.
21: Existe um outro pormenor também, que na sua maioria eles retornam ao Brasil, inclusive indocumentados, com seus documentos expirados, com dificuldades de acessar o poder público, inclusive em relação à saúde. E aí, a política, ela vem trazendo exatamente esse bojo para acolher e reintegrar esses brasileiros.
20: Entre as medidas previstas está a criação de unidades de recepção nos pontos de entrada no país, com encaminhamento para abrigos temporários ou auxílio para transporte até o município de origem. Também deverá ser ofertado atendimento psicológico e assistência social, além da criação de espaços de convivência para mães e filhos e apoio para a localização de parentes no Brasil. O texto ainda concede atendimento prioritário no Cadastro Único para Programas Sociais e prioridade no acesso ao Bolsa Família e ao benefício de prestação continuada. Outras ações estão relacionadas à empregabilidade das pessoas e à proteção de bens adquiridos no exterior. A proposta que cria uma política de acolhimento de deportados e repatriados será analisada agora pelas comissões de Finanças e Tributação e de Constituição e Justiça. Da Rádio Câmara de Brasília, Silvia Munhato.
10: Desenvolvimento Regional.
14: Sérgio Brito, do PSD da Bahia, solicita a realização de uma audiência pública para discutir o projeto que transfere às assembleias legislativas a competência para criar municípios. A ideia é impulsionar o desenvolvimento regional de distritos com potencial econômico.
0: A criação de novos municípios tem relação direta com o desenvolvimento regional. Tem distritos e comunidades que comprovadamente têm capacidade de crescer, se desenvolver, gerando renda e progresso para centenas de regiões pelo Brasil. O projeto estabelece critérios claros e responsáveis, assegurando que novas unidades administrativas tenham viabilidade econômica, social e estrutural, garantindo a sustentabilidade e melhor prestação de serviços à população.
17: Sérgio Brito cita como exemplos os distritos baianos de Roda Velha e Rosário para defender a proposta. Segundo o deputado, o projeto estabelece critérios técnicos para a criação dos municípios e pode facilitar o acesso da população a serviços públicos, além de o desenvolvimento regional.
14: Da Vitória, do PP do Espírito Santo, defende a aprovação de projeto que permite transformar a ocupação regular de terrenos de marinha em direito de uso registrado em cartório. Pela proposta de sua autoria, a União permanece como proprietária enquanto o morador passa a ter o domínio útil do imóvel.
17: Da Vitória explica que a medida alcança ocupantes inscritos na Secretaria do Patrimônio da União com posse pacífica há pelo menos 5 anos. O texto mantém a cobrança anual pelo domínio útil do terreno, além da taxa devida quando esse direito for transferido a outra pessoa.
14: Está pronto para a pauta da Comissão da Amazônia o relatório de Dilvanda Faro, do PT do Pará, ao projeto que amplia garantias em desapropriações por utilidade pública. O texto determina processo prévio e proteção reforçada a comunidades tradicionais e famílias de baixa renda.
17: De acordo com Dilvanda Faro, o projeto supera a lógica patrimonial ao incorporar dimensões sociais, culturais e territoriais, garantindo a manifestação prévia dos atingidos e reconhecendo o valor subjetivo da terra.
14: É de Elmar Nascimento, do União da Bahia, projeto para levar perícias médicas do INSS a localidades de difícil acesso. Entre os critérios previstos estão distância superior a 100 quilômetros da agência mais próxima, problemas de deslocamento da população e demanda reprimida pelo atendimento.
17: A proposta de Elmar Nascimento determina que o atendimento ocorra pelo menos uma vez por mês nessas localidades. Ele explica que, ao cumprir a medida, o INSS poderá utilizar unidades móveis, realizar mutirões, recorrer à telemedicina ou deslocar peritos para os municípios.
10: Meio ambiente.
14: Gleisi Hoffmann, do PT do Paraná, quer proibir a exportação de animais destinados ao abate ou a engorda para abate no exterior. A medida vale para bovinos, búfalos, ovinos, caprinos, suínos e equídeos e prevê multas de até R$20.000 por animal, além de outras sanções para quem descumprir a regra.
17: Gleisi Hoffmann ressalta que a proposta não impede a exportação de animais para reprodução, pesquisa e conservação. Segundo a deputada, a iniciativa amplia a proteção e o bem-estar animal e, ao mesmo tempo, estimula o processamento da carne no Brasil, gerando mais valor e emprego no país.
14: Baleia Rossi, do MDB de São Paulo, defende o projeto que autoriza o sepultamento de animais de estimação em jazigos pertencentes à família do tutor, em cemitérios públicos e privados. Ele argumenta que a proposta reconhece o vínculo afetivo entre os tutores e seus animais.
17: De acordo com Baleia Rossi, o projeto estabelece critérios para o sepultamento dos animais, como a comprovação de que a morte não foi causada por doença infecto-contagiosa. Ele afirma que a medida também exige autorização prévia da administração do cemitério.
14: Mário Frias, do PL de São Paulo, é um dos autores da proposta que endurece as regras de proteção aos animais. A ideia é aumentar as penas para crimes de maus tratos, tornar esses crimes hediondos e imprescritíveis e determinar a perda da guarda dos animais pelos condenados.
17: O texto, que tem apoio de Mário Frias, também prevê educação sobre proteção animal nas escolas, atendimento veterinário público com castração gratuita e a criação de um cadastro nacional de pessoas condenadas por crimes contra animais.
10: Justiça.
14: Está pronto para ir a plenário o projeto que prevê punições para quem interditar idoso de forma abusiva. A repórter Paula Bittar explica a proposta.
2: A Comissão de Constituição e Justiça da Câmara aprovou um projeto que cria sanções civis e penais para quem tentar interditar idosos de forma abusiva ou fraudulenta. O objetivo é impedir que familiares ou pessoas de confiança utilizem processos judiciais de interdição para assumir o controle de bens e rendimentos de idosos que ainda possuem plena capacidade. O relator, deputado Felipe Carreiras, do PSB de Pernambuco, considerou que é necessário garantir o caráter de medida excepcional para a curatela, com o objetivo apenas de assegurar apoio aos que não consigam praticar atos da vida civil de forma autônoma. Para ele, utilizar a medida com finalidade patrimonial e sucessória representa evidente desvio de finalidade e vulnera direitos fundamentais relacionados à liberdade, à autonomia privada, ao patrimônio e à dignidade da pessoa humana. O texto aprovado define a tentativa de curatela por má-fé como motivo para excluir o herdeiro da sucessão, resultando na perda do direito à herança. Além da sanção civil, o projeto altera o Estatuto da Pessoa Idosa para aumentar a punição nos casos de apropriação ou desvio de bens. A pena para esse crime, que é de reclusão de 1 a 4 anos e multa, será aumentada de 1/3 até a metade se ele for praticado mediante a instauração de processo de curatela abusiva ou fundada em motivos falsos. A proposta também atualiza termos legais e permite que o juiz reconheça a intenção de enganar de forma mais ágil durante o processo, evitando que a lentidão da justiça beneficie herdeiros de má-fé. A proposta, que cria sanções civis e penais para quem tentar interditar idosos de forma abusiva ou fraudulenta, ainda será analisada pelo plenário. Da Rádio Câmara de Brasília, Paula Bittar.
3: Segurança Pública.
22: Projeto de defensor Stélio Denner, do União de Roraima, inclui na Lei Maria da Penha o monitoramento eletrônico do agressor como medida protetiva de urgência em situações de alto risco à mulher. Segundo o deputado, a iniciativa visa conter a escalada do feminicídio no Brasil.
14: Pelo texto de defensor Stélio Denner, o juiz deverá observar novos critérios para conceder a medida protetiva, como casos de ameaça grave, histórico de agressões e perseguição. O texto também prevê a integração da tornozeleira eletrônica com mecanismos de alerta direto à vítima.
3: Direitos Humanos.
22: Amanda Gentil, do PP do Maranhão, recomenda a aprovação de proposta de emenda à Constituição que inclui a primeira infância como etapa prioritária na proteção dos direitos e garantias das crianças. Relatora da matéria, ela propõe reforçar a obrigação do poder público no desenvolvimento integral até os 6 anos de idade.
14: O substitutivo de Amanda Gentil determina que União, Estados, Distrito Federal e atuem de forma integrada em políticas para a primeira infância. O texto também exige a divulgação dos recursos destinados a essas ações e inclui creches e visitas domiciliares entre as medidas previstas.
3: Educação.
22: Jorge Sola, do PT da Bahia, defende a ampliação das escolas públicas em tempo integral, especialmente no ensino médio. Para o deputado, a política é também uma medida de enfrentamento ao crime organizado, já que é nessa faixa etária que adolescentes são mais vulneráveis ao aliciamento.
23: Oferecer escola de tempo integral, ou seja, segunda a sexta, de manhã e de tarde, o dia todo, com alimentação durante todo o dia, com formação profissional, com qualificação em várias áreas, cultura, esporte, línguas, e você com isso permite, né, que esse adolescente tenha uma melhor formação e perspectivas futuras, sendo afastado do risco da cooptação pelo crime organizado.
14: Jorge Sola acrescenta que a Bahia já conta com mais de 70 escolas de ensino médio reformadas ou construídas, com laboratórios, auditórios e espaços esportivos, e que outras 252 serão entregues. Ele aponta que a parceria com o Programa Federal Pé de Meia ajudou a reduzir a evasão escolar.
22: Termina agora o jornal Câmara dos Deputados, produzido pela Rádio Câmara, com trabalhos técnicos de Wellington Teles e apresentação de Luciana Vieira e Val Monteiro. Boa noite.
14: A Voz do Brasil volta amanhã. Uma boa noite para você.
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0: Em Brasília, pontualmente, 8 horas.
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3: 20 horas e 19 minutos.
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22: É isso que vocês querem? Mais 4 anos disso? Ou a gente para de gritar? Senta, se escuta e cura este país. Não tem cura sem escuta. Vamos juntos? Fala Brasil. Augusto Cury,
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3: 20 horas e 37 minutos.
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1: 20 horas e 59 minutos.
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3: O frio também afeta os pets. Com a chegada do inverno, muita gente acha que só nós sentimos frio, mas os nossos pets também sofrem com as baixas temperaturas. Filhotes, animais idosos e os de pelos curtos são os mais sensíveis. É importante que eles tenham uma caminha seca, protegida do vento e, se necessário, uma roupinha confortável. Outro cuidado é evitar que eles durmam diretamente no chão gelado. E lembre-se, mesmo no frio, eles continuam precisando de água fresca e de um pouquinho de exercício todos os dias. Pequenos cuidados fazem uma grande diferença na saúde deles.
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